0: Domingo é de eleições.
1: Polícia Rodoviária Federal atua para manter a segurança e garantir o livre deslocamento dos eleitores. Luciana Colares de Holanda.
2: Polícia Rodoviária Federal orienta que é importante buscar informações sobre o trajeto até os locais de votação.
0: Hoje na apresentação da Voz do Brasil, Mariana Jungmann e Luciano Seixas.
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0: Quem tem valores a resgatar de apostas em bets tem até segunda-feira para fazer isso diretamente nos sites ou aplicativos.
1: Com a proibição dos jogos, os sites têm até essa data para permanecerem no ar.
0: Depois, o dinheiro será devolvido com o intermédio dos bancos.
3: Termina na próxima segunda-feira, dia 5, o prazo para que pessoas que tenham saldo em sites de apostas possam resgatar o valor diretamente nas páginas. De acordo com o ministro da Fazenda, Dario Durigan, desde a última sexta-feira, foram resgatados cerca de 30% do valor que estava em posse das empresas de bets. O saldo a retirar ainda soma R$1,4 bilhão. O ministro destacou que, a partir do dia 6, terça-feira, os sites e aplicativos deixam de operar e os recursos que ainda estiverem nas contas vão começar a ser devolvidos aos apostadores pelos próprios bancos que operam as bets.
4: O jeito mais simples e fácil da pessoa pegar o seu dinheiro de volta é entrar no site e retomar o dinheiro até segunda-feira, dia 5, fim do dia. Lembrando que quem não conseguir fazer, por não ter recebido essa mensagem, por ter tido qualquer dificuldade, qualquer impedimento, que esse recurso, como é das pessoas, vai ser devolvido depois pelos próprios bancos que operam para as bets. Entre os dias 9 e 14 de outubro, vão fazer a devolução.
3: Ainda de acordo com o ministro Dario Durigan, foram identificadas 48 contas em casas de apostas com saldo superior a R$500 mil. Esses perfis estão passando por uma análise mais detalhada por parte do governo. Já o ministro da Justiça e Segurança Pública, Wellington Silva, afirmou que desde a última sexta-feira, mais de 10 mil sites ilegais de apostas foram identificados e retirados do ar.
5: Do ponto de vista de derrubada de sites, o número de hoje, nós já passamos de 10 mil sites encaminhados para a Anatel para derrubada. Nós estamos refinando os fluxos e estamos aprofundando cada vez mais a questão da fiscalização.
3: Em outra frente, o Ministério da Saúde iniciou uma campanha nacional de prevenção aos danos das apostas online, com depoimentos e um tutorial que orienta o usuário a realizar um autoteste para identificar possíveis riscos relacionados às apostas.
6: Eu vi que tinha um monte de gente ganhando e achei que comigo ia ser igual. Eu estava apostando sem parar, só para tentar recuperar o que eu tinha perdido. A depressão e a ansiedade estavam tomando conta de mim.
7: O SUS pode te ajudar a sair dessa situação. As apostas online são um problema, causam dependência, te endividam e destroem sua família.
3: De acordo com o resultado obtido no autoteste, são indicadas opções de orientação e cuidado, como o teleatendimento disponível no Meu SUS Digital, a plataforma centralizada de autoexclusão do Ministério da Fazenda e os serviços presenciais disponíveis no SUS. O material da campanha e o autoteste podem ser encontrados na página gov.br/apostas online. Reportagem Luana Karen.
1: Para registrar denúncias sobre irregularidades ou oferta ilegal de apostas, acesse gov.br/falabr.
0: Lá é possível descrever o caso com informações que possam ajudar na apuração, informando endereços de sites ilegais. Também é possível anexar documentos, imagens e outros arquivos.
1: A denúncia também pode ser registrada de forma anônima. Nesse caso, a pessoa não recebe protocolo nem pode acompanhar o andamento da manifestação.
0: No próximo domingo, milhões de brasileiros vão às urnas para escolher seus representantes no Executivo e no Legislativo.
1: Para garantir o fluxo no trânsito e garantir que todos consigam chegar aos locais de votação, a Polícia Rodoviária Federal estará de prontidão.
0: O trabalho nas ruas será feito de forma integrada com outros órgãos de segurança.
2: Garantir o livre deslocamento dos eleitores até os pontos de votação, manter a segurança e evitar imprevistos a quem vai votar. A Polícia Rodoviária Federal já está trabalhando para isso desde antes das eleições. E o trabalho inclui a integração com outras instituições, tribunais regionais eleitorais, forças de segurança e instituições públicas vão atuar em conjunto no período eleitoral para definir a mobilização em cada local. A diretora de operações da PRF, Nádia Zilotti, explica que todo o efetivo estará disponível nos dias de votação.
8: Para este próximo domingo, estaremos com todo o efetivo disponível e, além disso, nós temos a publicação de normativos que garantem a fluidez, a segurança viária para o cidadão por meio da restrição de veículos muito longos ou então que estejam transportando cargas muito pesadas.
2: A restrição de tráfego para veículos pesados vale para os dias 4 e 25 de outubro, primeiro e segundo turnos. E a Polícia Rodoviária Federal orienta que os eleitores se planejem antes de ir votar. Além de se certificar de que está com o título de eleitor em mãos, é importante buscar informações sobre o trajeto até os locais de votação. E a diretora de operações faz um alerta também para quem vai pegar a estrada.
8: Observe as normas de trânsito, utilize o cinto de segurança, peça para os demais usuários do veículo também utilizarem o cinto, não fale ao celular, observe os limites de velocidade. Essa e tantas outras normas de trânsito são essenciais, indispensáveis para que você consiga sair da sua residência e retornar em segurança.
2: A PRF mantém o atendimento à população nas unidades operacionais dos 26 estados e do Distrito Federal e pelo telefone 191. Reportagem Luciana Colares de Holanda.
1: E as Forças Armadas também vão apoiar a Justiça Eleitoral para que a votação e a apuração ocorram com segurança nas eleições.
0: A atuação mobiliza mais de 26 mil militares de regiões isoladas da Amazônia a grandes centros urbanos.
1: O Brasil vai sediar a Copa do Mundo Feminina de Futebol em 2027 e os preparativos para o evento já começaram.
0: Para receber profissionais de outros países que atuarão em atividades relacionadas à competição, o Ministério da Justiça e Segurança Pública publicou regras específicas para autorização de residência temporária de imigrantes que vão trabalhar no Mundial.
1: O diretor do Departamento de Migrações do Ministério da Justiça, Vitor Sempel, reforça que a autorização não é definitiva e os pedidos poderão ser analisados em até 10 dias úteis.
9: Essa portaria, ela só regulamenta o caso da autorização de residência temporária, até o encerramento do evento ou até 6 meses após o encerramento do evento. Essa portaria, ela cria quase como um fast track, né? Um procedimento acelerado aqui, né? Então, são 10 dias úteis, uma vez protocolado o processo, que o Ministério da Justiça e Segurança Pública tem para analisar aquele pedido.
0: Os pedidos deverão ser feitos pelo Sistema de Gestão e Controle de Imigração no endereço migrante.mj.gov.br.
1: Mais chuvas no sul e estiagem no centro-oeste e norte do país.
0: É o que o fenômeno El Niño deve provocar no Brasil nos meses de outubro, novembro e dezembro deste ano, de acordo com um boletim divulgado pelo INMET, o Instituto Nacional de Meteorologia.
10: O fenômeno climático El Niño deve ganhar força entre outubro e dezembro, período que marca a transição da primavera para o verão. A meteorologista do INMET, Instituto Nacional de Meteorologia, Tamara Parente, explica que se a previsão se confirmar nos próximos meses, o fenômeno deve atingir intensidade muito forte e poderá ser o mais intenso registrado desde 1950.
11: A gente trabalha, né, como uma previsão, mas é certo que o El Niño pelo menos será na categoria forte, podendo chegar até dezembro na escala muito forte, que seria ali a última escala de intensidade do El Niño.
10: O cenário previsto para o país é marcado por contrastes. A região sul tende a registrar chuvas acima da média, que pode causar enchentes, alagamentos e deslizamentos de terra. Já as áreas do centro e do norte do país podem enfrentar períodos mais secos, com aumento do risco de incêndios. As temperaturas também devem permanecer permanecer acima do normal em grande parte do território brasileiro. O ministro da Pesca e Aquicultura, Edipo Araújo, alerta que o El Niño também pode alterar os níveis de chuvas das regiões norte e sul do país e, consequentemente, impactar nas atividades dos trabalhadores que dependem da pesca.
12: Temos uma sala de crise do governo federal com um olhar transversal aos diferentes segmentos econômicos e sociais que envolve o público que irá sentir os efeitos do El Niño este ano. Um efeito moderado para alto que deve impactar e contrair muito o ambiente aquático, o que vai impactar diretamente a atividade pesqueira.
10: O El Niño é caracterizado pelo aquecimento anormal e persistente da superfície do Oceano Pacífico na região da linha do Equador. Durante o fenômeno, que normalmente começa a se formar no segundo semestre do ano, as águas ficam pelo menos 0,5 graus Celsius acima da média por um período de no mínimo 6 meses. A Defesa Civil Nacional possui um serviço de alerta sobre riscos de desastre natural. Para receber informações sobre a região onde você está, é só enviar um SMS para 4199 com o número do CEP ou pelo WhatsApp 61 2034-4611. Reportagem Gabriela Noronha.
1: E como o fenômeno climático El Niño pode atingir o agro? Para responder essa questão, o Ministério da Agricultura e Pecuária lançou hoje uma página oficial com informações e orientações sobre o El Niño e seus possíveis impactos na agricultura e na pecuária brasileira.
0: A página pode ser encontrada no site do Ministério da Agricultura, em gov.br/agricultura.
1: E pescadores e pescadoras de todo o país têm até o dia 31 de dezembro para enviar o relatório anual de exercício da atividade pesqueira, o REAP, de 2021 a 2025.
0: O REAP é uma forma de comprovar o exercício do trabalho. Também contribui para manter a licença de pesca ativa no Registro Geral da Atividade Pesqueira, requisito para o seguro defeso.
1: Para deixar tudo regularizado, vá na plataforma Pesque Brasil, do Ministério da Pesca e Aquicultura.
0: Lá, informe o que realmente pescou e comercializou, sem deixar informações de fora. Se não tiver pescado em algum período, informe essa situação no relatório.
1: A diretora do Departamento de Registro e Monitoramento da Pesca e Aquicultura, Elielma Ribeiro Borsen, fala da importância do preenchimento do relatório.
13: Para manter seu RGP ativo junto ao MPA, é necessário que você envie o relatório de exercício de sua atividade, o REAP, que pode ser enviado mensalmente ou ao final de cada ano. Fique atentos para não perder o prazo de envio e preencha corretamente com todos os dados de sua pescaria, com todos os dados que são solicitados. Essa informação fortalece as políticas públicas da pesca no país, garantindo a visibilidade dessa importante atividade econômica.
0: O contato com a natureza e a educação ambiental ganham um reforço na legislação brasileira.
1: O chamado ECA Ambiental amplia esses direitos para crianças e adolescentes, enquanto uma nova política orienta as escolas sobre educação ambiental e mudanças climáticas.
0: Confira na reportagem de Pablo Mundim.
14: Brincar ao ar livre, ter contato com a natureza e aprender a cuidar do meio ambiente. Esses direitos agora estão expressamente previstos na legislação brasileira para crianças e adolescentes. A nova lei, conhecida como ECA Ambiental, amplia o estatuto da criança e do adolescente e estabelece diretrizes para garantir o acesso a ambientes saudáveis, como praças, parques e áreas verdes. E a escola tem um papel importante nesse processo. A lei incentiva a educação baseada na natureza e a adaptação dos espaços escolares para ampliar essas experiências. E a partir de agora, o país conta com uma Política Nacional de Educação Ambiental Escolar. Isso significa que as redes de ensino da educação básica devem dar conteúdos relacionados à educação ambiental nas salas de aula. A Coordenadora-Geral de Educação Ambiental para a Diversidade e Sustentabilidade do Ministério da Educação, Viviane Vaz e Pedro, explica os objetivos da iniciativa.
15: A iniciativa busca fortalecer a educação ambiental nas escolas e apoiar as redes de ensino em ações de prevenção, mitigação e adaptação às mudanças climáticas.
14: A Política Nacional de Educação Ambiental Escolar prevê ainda apoio às redes de ensino na criação de protocolos de emergência climática e planos de adaptação da infraestrutura escolar, principalmente em regiões mais vulneráveis. Em Brasília, projetos ambientais já fazem parte da rotina de estudantes da rede pública. Na Escola Parque, os alunos participam de atividades que estimulam o cuidado com o espaço coletivo e aproximam as crianças da natureza. É o conhecimento na prática, explica a diretora do colégio, Aline Prota Lana.
16: Poder ter aula no meio da natureza e complementar o currículo de uma forma muito rica, porque aqui eles estão trabalhando só na prática, né? Com todas essas áreas, eles estão trabalhando colocando a mão na massa mesmo, podendo vivenciar tudo isso a partir do contexto que eles já estão inseridos.
14: Na Escola Parque, os alunos aprendem a plantar, cuidar e colher alimentos. O coordenador de meio ambiente da escola, Leonardo Rattano, destaca que essas experiências fazem parte do aprendizado dos estudantes e mostram na prática a importância de preservar o ambiente.
17: Com isso a gente vai aos poucos, né, fazendo essa alfabetização ecológica e criando nas crianças, né, essa importância de preservar o meio ambiente.
14: E o aprendizado não fica só na escola. Arnaldo Alves de Souza, estudante de 11 anos, sabe que pode levar para casa o que aprende nas atividades.
18: Que a gente aprende várias coisas e não pode fazer isso em casa.
14: O ECA Ambiental prevê a atuação conjunta da União, dos estados, do Distrito Federal e dos municípios na implementação das medidas. Já a Política Nacional de Educação Ambiental Escolar contará com uma rede de governança para apoiar gestores e redes de ensino na elaboração de protocolos de emergência climática e planos de adaptação das escolas. Reportagem Pablo Mundim.
1: Foi criada uma rede de proteção a profissionais de educação que sofreram violências relacionadas ao exercício da profissão.
0: Agora eles podem contar com serviço de acolhimento, orientação e informação oferecido pelo Observatório Nacional da Violência contra Estudantes, em parceria com o Ministério da Educação.
19: Profissionais da educação que sofreram violência relacionada ao exercício da profissão podem contar com serviço de acolhimento, orientação e informação. A rede de apoio é oferecida pelo Observatório Nacional da Violência contra Estudantes, em parceria com o Ministério da Educação. A iniciativa é realizada por meio de um projeto de extensão da Universidade Federal Fluminense, no Rio de Janeiro. O serviço de acolhimento, orientação e informação aos que sofreram violência como profissionais da educação estão presentes em todas as regiões do país, como explica Erasto Fortes Mendonça, coordenador geral de políticas educacionais em direitos humanos do MEC.
20: Observatórios regionais sediados em universidades federais nas 5 regiões do país, a rede aproxima o acolhimento das diferentes realidades dos profissionais da educação. O serviço articula apoio pedagógico, orientação jurídica e atenção à saúde mental para educadores que sofrem violência em razão de seu trabalho.
19: O serviço integra o eixo proteção e defesa dos profissionais da educação, da Política Nacional de Educação em Direitos Humanos, nas instituições de ensino, a EducaDH. Erasto Fortes destaca a importância de os educadores contarem com essa rede de proteção.
20: Proteger educadoras e educadores contra a violência, a censura e a perseguição é defender o direito à educação e à liberdade de ensinar e de aprender.
19: Entre outras situações, o serviço atende casos de desrespeito à autonomia docente e de exposição indevida de voz ou imagem com acusações contra educadores. O serviço atende casos relacionados à censura a conteúdos escolares ou contra aulas sobre temas como gênero, raça e desigualdade social. Locução: Júlio César de Oliveira. Reportagem: Isaías Godinho.
1: 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O Dia Mundial dos Animais está logo ali, é domingo, 4 de outubro.
0: E quer lugar melhor para lembrar dessa data do que a Transpantaneira? Fazer esse caminho é como estar num safari de verdade, só que bem aqui no Brasil.
1: Ali você dá de cara com jacarés, capivaras, tuiuiús e um monte de aves coloridas que parecem posar para foto.
0: E a grande estrela que todo mundo quer ver de perto é a onça pintada, que está na lista de espécies ameaçadas.
1: Por isso, o turismo na região precisa ser feito com muita responsabilidade para proteger e também para proteger a região e todas as espécies que vivem por lá.
21: Imagine percorrer uma estrada em que a qualquer momento o próximo encontro pode estar dentro d'água, no alto de uma árvore ou escondido no meio da vegetação. No Pantanal de Mato Grosso, esse caminho existe. É a estrada Parque Transpantaneira, que liga Poconé a Porto Jofre. São cerca de 145 quilômetros de estrada de terra com 125 pontes. Mas, para quem percorre o trajeto, a estrada é muito mais que um caminho. É uma espécie de observatório a céu aberto. Jacarés, capivaras, tuiuiús e dezenas de espécies de aves fazem parte da paisagem. E não é preciso chegar ao destino para começar o passeio. Muitas vezes, a atração está justamente às margens da estrada. A criadora de conteúdo Beatriz Venturini saiu de São Paulo para ter essa experiência.
4: O que a gente sentiu foi mais ou menos como se estivéssemos em um safari, né? Porque a gente andava de carro e não sabia o que esperar na próxima ponte. E a gente sempre se surpreendia, né? O que eu mais gostei, acho que foram os jacarés, pela quantidade. E assim, vimos mais de 20, assim, na mesma ponte. É um espetáculo ver as onças em Porto Jofre. Foram experiências maravilhosas, né?
21: Há ainda trilhas e passeios de barco. E quando o dia termina, o Pantanal ganha outros sons e outros moradores começam a aparecer. Mas não se engane, no caso da observação noturna, onde é possível ver antas, um dos maiores mamíferos do Pantanal, é indispensável apoio especializado. É o que explica o coordenador do Centro Nacional de Pesquisa e Conservação de Mamíferos Carnívoros do ICMBio, Rogério de Paula.
5: Passeios, aí viram os safaris noturnos, né? Que levam as pessoas, os holofotes, né, as grandes lanternas de luz que vão fazer a focagem nos campos, é isso. Aí é um turismo um pouco mais especializado, menos individualizado.
21: Para quem visita a Transpantaneira, cada quilômetro percorrido revela sons e cenas inesquecíveis. Um dos encontros mais esperados, sem dúvida, é com ela. A onça pintada. Para a enfermeira Rosiane Feitosa, o momento é inesquecível.
22: Eu tive a oportunidade de ver a onça no Pantanal. Foi um daqueles momentos que a gente sabe que vai guardar para sempre na lembrança, no coração. Ver um animal que eu admiro tanto, livre e no seu habitat natural, foi emocionante demais.
21: O felino, símbolo da fauna brasileira, é uma espécie ameaçada de extinção e está entre os animais monitorados pelo ICMBio. O trabalho inclui pesquisa científica e ações de conservação, como ressalta o coordenador do Centro Nacional de Pesquisa e Conservação de Mamíferos Carnívoros, Rogério de Paula.
5: Quando a gente fala do turismo, né, se o turismo ele não é bem controlado, ele pode vir a ser um problema. Então a gente tem hoje ali nessa área de observação das onças pintadas, você tem uma rede de trabalho onde muitos piloteiros ali de lanche, de barcos que vão levar turistas, eles acabam se concentrando quando se encontra uma onça, porque eles comunicam pelo rádio, todo mundo vai lá mostrar para os seus turistas. Então a gente tem instituído diretrizes, qual que é a distância de aproximação, número de pessoas, né, presentes, isso a gente começou a ver a necessidade de revisar essa política nos últimos anos.
21: E talvez seja justamente essa a maior experiência de quem atravessa a Transpantaneira, perceber que ali a gente não está apenas passando pela natureza, está entrando no território dela, um território onde cada ponte, cada curva e cada som podem anunciar um novo encontro. Com sonorização de Reinaldo dos Santos, reportagem Karine Melo.
0: E na semana que vem vamos trocar a estrada pelo mar e falar de viagens em cruzeiros brasileiros.
1: Para quem gosta de viajar e conhecer lugares novos, o turismo de cruzeiro pode ser uma boa opção.
0: Eles reúnem lazer e a oportunidade de conhecer vários destinos em um só roteiro.
1: A temporada de cruzeiros começa esse mês e estão previstos 8 navios e 187 roteiros, com oferta de mais de 831 mil leitos.
0: Então vem viajar com a gente e viver essa experiência em alto mar.
1: E essas foram as notícias do governo federal.
0: Uma realização da Secretaria de Comunicação Social da Presidência da República.
1: Com produção da empresa Brasil de Comunicação.
0: Fique agora com as notícias do Poder Judiciário e do Congresso Nacional. Boa noite, bom fim de semana.
1: A gente volta segunda-feira. Boa noite.

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2: STF estabelece regras para petições protocoladas em processos já existentes.
3: Advogados devem identificar processos que envolvam assédio eleitoral.
2: Termina prazo para propaganda eleitoral paga na imprensa escrita.
3: Boa noite, eu sou Marcela Luiza.
2: E eu sou Walter Lima.
3: A presidência do Supremo Tribunal Federal publicou nesta sexta-feira uma resolução com o objetivo de organizar e conferir mais transparência ao envio e à distribuição de pedidos apresentados dentro de processos que já estão em andamento.
2: A medida busca assegurar a regra de que os processos devem ser distribuídos de forma aleatória, mediante sorteio entre os ministros.
3: A norma também pretende reforçar o princípio do juiz natural, evitando que novos pedidos fiquem vinculados automaticamente a um relator específico.
2: A resolução entra em vigor na data de sua publicação e vale apenas para as petições protocoladas a partir dessa data.
3: Advogados devem identificar processos que envolvam assédio eleitoral.
2: A norma vai permitir que a Justiça do Trabalho acompanhe os casos. Marla Lacerda.
4: Ações trabalhistas sobre assédio eleitoral devem incluir um identificador específico no cadastro do processo judicial eletrônico, o PJE. A correta identificação vai dar maior visibilidade ao problema, uniformidade ao tratamento desses casos, além de facilitar a atuação da Justiça do Trabalho. Juízes também devem comunicar ao Ministério Público do Trabalho e ao Ministério Público Eleitoral a existência de fatos que possam caracterizar essa prática. A medida vai ajudar no desenvolvimento de ações de prevenção, fiscalização e combate ao assédio eleitoral, fortalecendo a proteção dos trabalhadores.
3: Há 3 dias do primeiro turno das eleições, termina prazo para propaganda eleitoral paga na imprensa escrita.
2: A regra vale para jornais, revistas e tabloides e está prevista na legislação eleitoral. Guilherme Firmino.
5: Termina hoje o prazo para divulgação paga de propaganda eleitoral na imprensa escrita. Jornais, revistas e tabloides também não podem mais reproduzir essas propagandas na internet. A partir de amanhã, será permitida apenas a distribuição de material gráfico, como santinhos, e a realização de caminhadas, carreatas ou passeatas, até às 10 da noite. No domingo, as sessões eleitorais abrem às 8 horas da manhã e vão até às 5 da tarde, no horário de Brasília.
3: STJ mantém ação de improbidade contra servidor federal após desclassificação da demissão em PAD, processo administrativo disciplinar.
2: A ação civil pública por improbidade foi ajuizada pela União. Fátima Uchoa.
6: Um advogado da União foi demitido por suposto uso de documentos falsos para obter progressão funcional. Em mandado de segurança no STJ, a primeira sessão reconheceu que a conduta seria ilícito administrativo de menor gravidade, que não justificaria a demissão. Então, a União ajuizou ação por improbidade administrativa com base nos mesmos fatos investigados no PAD, mas o TRF4 rejeitou a petição inicial. Agora, o relator na primeira turma do STJ, ministro Sérgio Coquina, afirmou que a decisão em mandado de segurança não impede ajuizamento ou prosseguimento de ação civil pública por improbidade, pois não foram discutidas a existência dos fatos apurados no PAD, nem a autoria do servidor, mas apenas a proporcionalidade da pena de demissão, que foi afastada.
3: Justiça Federal mantém suspensão de associação indígena suspeita de desvios e apoio a garimpo ilegal no Pará.
2: A decisão acatou um pedido do Ministério Público Federal. Vanessa Pereira.
7: O MPF entrou com a ação após investigações apontarem irregularidades na associação, criada para defender os direitos dos povos caiapó. Entre os problemas estão a falta de prestação de contas, o uso indevido de recursos coletivos e o incentivo ao garimpo ilegal em terra indígena. A decisão mantém o bloqueio dos repasses mensais da Vale para a associação, que agora são depositados em uma conta judicial. O dinheiro fica protegido para a comunidade e poderá ser liberado pela justiça para atender necessidades urgentes da população indígena, como saúde e alimentação.
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3: Uma boa noite.
2: Um bom fim de semana e boas eleições.
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1: Eu sou Humberto Pinheiro e estes são os destaques de hoje do Jornal do Senado que começa agora. Eleição deste domingo renovará 2/3 da composição do Senado Federal. Projeto prevê adaptação para atendimento de saúde digno a pessoas com obesidade. Senado pode acabar com limites de vagas para mulheres em concursos na área de segurança pública. Boa noite. Nas eleições deste ano, o eleitor vai escolher 6 representantes, em uma sequência que precisa ser observada na urna eletrônica. Para o Senado, serão 2 votos. O eleitor deve escolher 2 candidatos diferentes. Os detalhes com a repórter Yasmin Rodrigues.
2: Em 2026, cada eleitor vai votar 2 vezes para o Senado. Mas antes de chegar aos senadores, o eleitor precisa passar por outras escolhas na urna. E saber a ordem do

0: refrigerador tem exatamente o mesmo peso.
1: 158 milhões de brasileiros vão às urnas neste domingo. O repórter Márcio Maturana traz mais números desta eleição e recomendações da Justiça Eleitoral.
2: Não se pode entrar na cabine eleitoral com celular ou outro objeto que possa registrar o voto. Esses aparelhos têm que ficar com os mesários, mas o presidente do Tribunal Superior Eleitoral, o ministro Cássio Nunes Marques, recomenda que se levem os números num pedaço de papel.
3: A colinha eleitoral de papel pode e deve ser usada para que eleitoras e eleitores anotem os números dos candidatos e possam votar com calma e certeza.
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1: 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O Senado vai analisar um projeto de lei que obriga os estabelecimentos que prestam serviços público e privado de saúde a se adaptarem para garantir atendimento digno a pessoas com obesidade. Dados do Ministério da Saúde indicam que, em 2024, a proporção de adultos com obesidade no Distrito Federal e nas capitais de estado superou a marca de 25%. Repórter Alexandre Campos.
6: A ideia do projeto é garantir às pessoas com obesidade o acesso à saúde por meio de equipamentos e mobiliário compatíveis com suas especificidades. Macas, cadeiras de rodas, balanças, aparelhos de aferição de pressão arterial e máquinas usadas no diagnóstico por imagem devem ser dimensionados de modo que possam garantir o pronto atendimento dessa parcela da população. Ao afirmar que essa adaptação nos estabelecimentos garante o acesso aos serviços de saúde, a médica e autora do projeto, senadora doutora Eudócia, do PSDB de Alagoas, citou algumas medidas que podem reduzir o número de casos de obesidade e suas complicações.
7: Conscientizarmos a nossa população que alimentação saudável, balanceada, exercícios físicos e manter a sua rotina de consultas médicas é de suma importância. Obviamente, também fazer um check-up, né? Uma vez por ano, ao menos. E na classe infantil, é acompanhamento pediátrico.
6: Pelo texto, a assistência às pessoas com obesidade não deverá ser negada ou recusada caso no posto, unidade de saúde ou hospital não haja esse material disponível. A falta de equipamentos adequados também não pode representar qualquer constrangimento, exposição indevida, discriminação ou tratamento indigno.
1: O Senado pode acabar com o limite de vagas para o público feminino em concursos da área de segurança pública. A proposta, já aprovada na Comissão de Segurança Pública e que aguarda votação no plenário, ainda reserva pelo menos 20% das vagas nas polícias e corpos de bombeiros a mulheres. Repórter Bruno Lourenço.
8: O projeto de lei que proíbe a limitação de vagas para mulheres em concursos da área de segurança pública cria ainda a Política Nacional de Valorização das mulheres para o setor. A proposta reserva também pelo menos 20% das vagas nos concursos públicos para as polícias e bombeiros para o público feminino. A relatora na Comissão de Segurança Pública, senadora Damares Alves, do Republicanos do Distrito Federal, defendeu as medidas.
9: O que queremos? Uma política de valorização da mulher lá na Polícia Militar, no Corpo de Bombeiro, na Polícia Civil.
8: A nova política, que será condição para o repasse de verbas do Fundo Nacional do Setor, estabelece igualdade de oportunidades oportunidades entre mulheres e

0: Gomes nas carreiras da segurança pública, fim da exclusividade ou preferência dessas atividades para homens, rejeição de práticas, atitudes e crenças discriminatórias e o enfrentamento do assédio e da violência contra mulheres no ambiente de trabalho.
1: Mulheres vítimas de violência doméstica e familiar em situação de vulnerabilidade social e econômica poderão ter acesso ao Auxílio Recomeço. A proposta é análise na Comissão de Assuntos Econômicos, determina que o benefício de até um salário mínimo será pago mensalmente pelo prazo de 6 meses, podendo ser prorrogado. Pelo projeto, o pagamento poderá ser acumulado com outros programas assistenciais. O custeio do auxílio poderá ser feito com verbas da União ou de fundos específicos de proteção às mulheres. Estados, Distrito Federal e municípios também poderão complementar os recursos. Na avaliação do autor da medida, senador Confúcio Moura, do MDB de Rondônia, a dependência financeira pode dificultar o rompimento da situação de violência sofrida pela mulher.
2: Grande parte das mulheres suportam a violência por causa do homem protetor, do homem que é um mantenedor da casa. Mas tirando ela dali, levando para proteção, garantindo uma sustentação por 6 meses e capacitando essas mulheres, com certeza a coisa melhora.
1: Com trabalhos técnicos de João Lira, o Jornal do Senado fica por aqui. Acompanhe agora as notícias do Tribunal de Contas da União e da Câmara dos Deputados. Boa noite e bom fim de semana.
3: Minuto do TCU.
4: O Tribunal de Contas da União fiscalizou a execução das obras da BR-230 na Paraíba após reclamações da população sobre as condições da rodovia. A auditoria analisou o trecho de 30 quilômetros. 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
6: Discriminação contra pessoas com deficiência nas escolas terá pena maior.
7: Pais de recém-nascidos devem receber treinamento antes da alta hospitalar.
6: Projeto de lei autoriza a instalação de suportes para bicicletas em ônibus.
7: Boa noite. Avança na Câmara a proposta que prevê a instalação de suportes para bicicletas em ônibus. A repórter Silvia Munhato tem mais detalhes.
8: A Comissão de Viação e Transportes da Câmara dos Deputados aprovou o projeto que autoriza a instalação de suportes para o transporte de bicicletas na parte externa ou no interior de ônibus e micro-ônibus. O texto permite a instalação dos suportes nos transportes urbano e rural, cabendo aos estados e municípios definir o percentual mínimo da frota que deve contar com equipamento. A relatora, deputada Leda Borges, do Republicanos de Goiás, explicou que os suportes deverão ser aprovados por órgão ou entidade de metrologia legal, assegurando que a implementação da medida observe critérios de segurança e adequação técnica dos veículos. A proposta que autoriza a instalação de suportes para o transporte de bicicletas na parte externa ou no interior dos ônibus será analisada agora pela Comissão de Constituição e Justiça. Da Rádio Câmara de Brasília, Silvia Munhato.
3: Transportes.
6: Rodrigo de Castro, do União de Minas Gerais, apoia projeto que dispensa até 2032 a cobrança do adicional ao frete para a renovação da marinha mercante em transportes destinados às regiões Norte e Nordeste. O benefício vale para operações de cabotagem, navegação fluvial e lacustre.
7: Rodrigo de Castro considera que a prorrogação pode reduzir os custos de transporte nessas regiões, já que o adicional é cobrado sobre o frete marítimo.
6: Gutenberg Reis, do MDB do Rio de Janeiro, apresentou o projeto que autoriza o Instituto Cultural Marinha Mercante a instituir 14 medalhas e ordens honoríficas. A proposta busca valorizar contribuições para áreas como transporte, segurança da navegação e economia do mar.
7: O deputado ressalta a importância estratégica da Marinha Mercante no desenvolvimento econômico, logístico e energético do Brasil. Gutenberg Reis reitera que o reconhecimento de profissionais que contribuem para o crescimento sustentável do setor pode fortalecer a cultura marítima.
3: Economia.
6: A Câmara analisa a proposta de emenda à Constituição que permite que estados e municípios concedam créditos do imposto sobre bens e serviços para doadores e patrocinadores de projetos culturais e esportivos. Na visão de Luiz Fernando Faria, do União de Minas Gerais, a medida preserva o financiamento desses setores após a reforma tributária.
7: O texto estabelece que o comitê gestor do IBS vai definir critérios para a liberação dos incentivos sem comprometer a arrecadação dos entes federados. Luiz Fernando Faria ressalta que o apoio tributário à cultura e ao esporte é fundamental para movimentar a economia criativa.
6: Stefano Aguiar, do PSD de Minas Gerais, defende a ampliação da imunidade tributária para entidades esportivas sem fins lucrativos. Proposta sobre o tema em análise na Câmara é que para essas organizações, as instituições de educação e assistência social impedindo a cobrança de impostos sobre patrimônio, renda e serviços.
7: A medida reduz os custos dessas entidades e fortalece atividades esportivas voltadas à inclusão social, à formação de atletas, à educação e à promoção da saúde. Stefano Aguiar explica que a medida alcança organizações ligadas aos movimentos olímpico, paralímpico, clubístico e educacional.
6: A Câmara aprovou e enviou ao Senado o projeto que estabelece diretrizes para a política industrial, tecnológica e de comércio exterior do país. Antônio Doido, do MDB do Pará, apoia a matéria que prevê, entre outros pontos, metas para ampliar a produção, gerar empregos e reduzir desigualdades regionais.
7: Antônio Doido esclarece que o governo federal deverá apresentar essa política ao Congresso no primeiro ano de cada mandato presidencial. A proposta também determina a prestação de contas anual sobre o cumprimento das metas e os resultados das medidas adotadas.
6: Afonso Florence, do PT da Bahia, sugere a criação do Registro Nacional de Beneficiários Finais sob gestão da Receita Federal. A proposta obriga a identificação das pessoas físicas que realmente controlam ou lucram com empresas e fundos de investimento no país.
7: De acordo com Afonso Florence, o objetivo é acabar com o uso de laranjas e empresas de fachada. A medida, na avaliação do parlamentar, integra cadastros públicos para combater a lavagem de dinheiro, a sonegação fiscal e a infiltração do crime organizado na economia.
3: Educação.
6: A Comissão de Educação aprovou uma proposta que prevê punição mais rigorosa para quem discriminar pessoas com deficiência nas escolas. A reportagem é de Agui Pontes.
9: A Comissão de Educação da Câmara dos Deputados aprovou uma proposta que pune com mais rigor atos discriminatórios contra crianças nas escolas públicas e privadas. O projeto da deputada Sâmia Bonfim, do PSOL de São Paulo, prevê multa de 3 a 20 salários mínimos para o profissional envolvido. Segundo a relatora, a deputada Fernanda Melchiona, do PSOL do Rio Grande do Sul, a proposta se concentra principalmente em dar um nome para os tipos de violência e discriminação que uma criança, adulto ou adolescente com deficiência pode sofrer em um ambiente escolar. Eles seriam dificultar a matrícula, impedir ou inviabilizar a permanência na escola, excluir o aluno das atividades de lazer e cultura, negar profissional de apoio capacitado para atendimento da criança ou adolescente, negar adaptação do currículo, isso além das demais formas de discriminação previstas no Estatuto da Pessoa com Deficiência. Práticas de bullying e de abuso de autoridade também seriam punidas, segundo o texto aprovado. Pela Constituição, as escolas, públicas ou privadas, já são obrigadas a se adaptar às necessidades do estudante. No entanto, segundo Fernanda Melchiona, isso não impediu que famílias enfrentassem entraves para ter e manter acesso à educação para pessoas com deficiência.
10: A gente recebe esse relato de negativa de matrículas, a gente recebe o relato de falta de pessoal capacitado, a gente recebe o relato de exclusão desse aluno ou aluna nas atividades de cultura e lazer. Então, esses temas programas são claramente discriminatórios.
9: Segundo a proposta, outro ato previsto é a obrigatoriedade de formação continuada de professores e de equipes de suporte para receber estudantes com deficiência. A proposta está agora na Comissão de Finanças e Tributação. Deve seguir depois para a Comissão de Constituição e Justiça. Da Rádio Câmara de Brasília, Agui Pontes.
3: Segurança Pública.
7: O projeto de Átila Lira, do PP do Piauí, tipifica como crime o descumprimento de medidas cautelares alternativas à prisão. O texto pune com reclusão de 2 a 5 anos o infrator que, por exemplo, romper a tornozeleira eletrônica ou descumprir horários de recolhimento.
6: Átila Lira argumenta que a legislação atual deixa as forças de segurança sem respaldo para prender em flagrante quem desrespeita ordens judiciais. Ele argumenta que a criação de um crime autônomo garante a prisão imediata e fortalece a eficácia das decisões da justiça.
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3: Saúde.
7: A Câmara analisa projeto que prevê treinamento de primeiros socorros para pais de recém-nascidos antes da alta hospitalar. O objetivo é evitar a morte de crianças, especialmente por engasgo, como informa o repórter Luiz Cláudio Canuto.
12: A Comissão de Saúde da Câmara dos Deputados aprovou o projeto que determina treinamento de primeiros socorros para pais ou responsáveis de recém-nascidos antes da alta hospitalar. O texto inclui no Estatuto da Criança e do Adolescente a obrigatoriedade de hospitais oferecerem orientação e treinamento para isso, com ênfase em manobras para desobstrução das vias aéreas. O texto original da deputada Camila Jara, do PT do Mato Grosso do Sul, obrigava o oferecimento de treinamento antes da alta. A relatora, a deputada Marussa Boldrin, do Republicanos de Goiás, dispensa a obrigação se os pais ou responsáveis tiverem sido capacitados para isso no pré-natal. O deputado Padre João, do PT de Minas Gerais, leu o parecer na Comissão de Saúde no lugar da relatora e afirma que pequenos objetos podem ser fatais.
13: O engasgo, né? Popularmente o engasgo, que é essa obstrução das vias respiratórias, até por aleitamento, sobretudo mamadeira ou bico, ou pequenos alimentos. Os dados que só em 2024 tivemos 300 óbitos de crianças. E olha que com treinamento você salva essa vida. Isso aconteceu comigo recente, numa reunião. Uma pessoa adulta, ao alimentar, estava na mesa do refeitório, engasgou com o alimento. Teve um colega que era também devidamente capacitado, salvou a pessoa. Quando ela torna obrigatório, é o momento que os pais estão empolgados com a criança, estão muito propícios a acolher esta formação. E que, de fato, como vimos, salva vida.
12: Há cerca de 300 mortes de crianças com menos de um ano no país em 2024 por engasgo, são dados do Ministério da Saúde. A orientação é uma medida de proteção à vida e à saúde das crianças nos primeiros meses de vida, na opinião da relatora Marussa Boldrin. A proposta que determina treinamento de primeiros socorros para pais ou responsáveis de recém-nascidos antes da alta hospitalar ainda precisa passar pelas comissões de Previdência, Assistência Social, Infância, Adolescência e Família e de Constituição e Justiça. Para virar lei, precisa ser aprovada pela Câmara e pelo Senado. Da Rádio Câmara de Brasília, Luiz Cláudio Canuto.
3: Agricultura.
6: Marcelo Moraes, do PL do Rio Grande do Sul, é contrário à portaria do Ministério da Agricultura que estabelece novas regras para a classificação e comercialização de morangos. Na visão do parlamentar, as exigências aumentam a burocracia e os custos para os produtores.
7: Marcelo Moraes argumenta que as regras podem provocar a rejeição de lotes e prejuízos, principalmente para pequenos e médios produtores. O deputado também alerta para possíveis impactos na oferta de morangos e nos preços ao consumidor.
6: André Abdon, do PP do Amapá, apoia projeto que suspende decreto do governo federal responsável por ampliar a estação ecológica de Taiamã, localizada nos municípios de Cáceres e Poconé, em Mato Grosso. Com a mudança, a unidade de conservação passou a ter cerca de 68 mil hectares.
7: André Abdon considera que a ampliação precisa ser revista diante dos impactos sobre propriedades rurais e atividades de pecuaristas e pescadores. A justificativa do projeto também questiona o processo de consulta pública realizado antes da edição do decreto do Executivo.
3: Previdência.
6: Aline Gurgel, do União do Amapá, defende o projeto que regulamenta a aposentadoria especial dos agentes comunitários de saúde e dos agentes de combate às endemias. A proposta prevê aposentadoria a partir dos 50 anos para mulheres e 52 para homens, com pelo menos 20 anos de atividade na função.
7: O projeto também permite a aposentadoria com 15 anos de atuação como agente, somados a 10 anos de contribuição em outra atividade. Aline Gurgel lembra ainda que a proposta garante que o benefício seja integral e tenha os mesmos reajustes dos salários dos profissionais que estão na ativa.
3: Trabalho.
6: A Comissão de Constituição e Justiça aprovou uma proposta que integra servidores de ex-territórios à União. A repórter Paula Bittar acompanhou a votação.
14: A Comissão de Constituição e Justiça da Câmara aprovou uma proposta que permite que agentes públicos dos ex-territórios do Amapá, de Rondônia e de Roraima optem por receber remuneração da União. A medida alcança servidores da ativa e aposentados. Para ter esse direito, o agente público deverá ter trabalhado no território ou mantido vínculo com a administração pública local até 10 anos após a transformação do território em Estado. A proposta também pode aumentar a remuneração de algumas categorias, como policiais e bombeiros militares. De acordo com o relator na CCJ, deputado Acácio Favacho, do MDB do Amapá, o texto mostra-se compatível com os princípios constitucionais que asseguram segurança jurídica, tratamento isonômico entre servidores públicos e valorização do serviço público.
15: A ampliação do período de enquadramento para os 10 primeiros anos de criação dos Estados mostra-se compatível com a própria lógica da Constituição de transição administrativa adotada pela União no processo de consolidação federativa dessas unidades federadas.
14: Rondônia foi transformada em Estado em 1981. A União pagou a folha salarial local durante 10 anos após essa mudança. Amapá e Roraima foram transformados em Estados pela Constituição de 1988. Nesses casos, o período de transição foi de apenas 5 anos. Poderão integrar o quadro em extinção da União servidores públicos federais e municipais e policiais que trabalhavam nos ex-territórios até a transformação em Estado. Servidores admitidos pelo Amapá e por Roraima até outubro de 1998, servidores admitidos por Rondônia até dezembro de 1991 e pessoas que mantiveram relação de trabalho efetiva ou não com a administração pública dos ex-territórios, estados ou municípios. O agente público deverá ser enquadrado no cargo ou emprego de origem ou em outro equivalente. Nos casos de desvio de função, o enquadramento poderá ocorrer em cargo equivalente às atividades efetivamente exercidas. Para isso, a pessoa deverá comprovar a escolaridade ou a habilitação exigida à época. O texto também garante o pagamento das gratificações e outros valores relacionados ao cargo ou emprego em que o servidor for enquadrado. Os servidores continuarão trabalhando para os estados ou municípios até serem aproveitados por um órgão federal. Nesse período, o estado ou município não terá custo com essa cessão. A proposta estabelece que soldos adicionais, benefícios, indenizações, vantagens e demais direitos remuneratórios dos policiais e bombeiros militares dos ex-territórios do Amapá, de Roraima e de Rondônia, incorporados ao quadro em extinção da União, não poderão ser inferiores aos pagos aos policiais e bombeiros militares do Distrito Federal. Essa regra vale para militares da ativa, reformados, da reserva remunerada e pensionistas. O deputado Dorinaldo Malafaia, do PDT do Amapá, considerou que a proposta retira servidores de um limbo jurídico.
16: A transição que se fez de território para Estado, infelizmente, não cumpriu um papel importante, que foi valorizar e acolher esses servidores do ex-território que ficaram no limbo jurídico, que ficaram para trás, que tiveram perdas sociais e econômicas e que, portanto, essa emenda parlamentar, ela possibilita essa correção.
14: A deputada Silvia Cristina, do PP de Rondônia, também defendeu que a PEC faz justiça.
17: Nós não falamos simplesmente de uma questão administrativa ou remuneratória. Nós estamos falando de uma história de reconhecimento e, acima de tudo, de justiça. Nós estamos falando de homens e mulheres, trabalhadores, que trabalharam para uma construção de todos esses estados, que prestaram serviços políticos justamente durante um período de profunda transformação institucional, quando deixamos de ser território federal e passamos à condição de Estado.
14: A análise da admissibilidade pela CCJ é apenas o primeiro passo na Câmara. Agora, a proposta ainda precisa passar por uma comissão especial e pelo plenário em dois turnos de votação. Como veio do Senado, caso não seja modificada pelos deputados, segue então a promulgação. Da Rádio Câmara de Brasília, Paula Bittar.
7: A falta de profissionais qualificados em pequenos municípios motivou a apresentação de projeto de Emidinho Madeira, do PL de Minas Gerais. A proposta permite, em situações excepcionais, que servidores públicos sejam pagos com recursos de parcerias firmadas com organizações da sociedade civil.
6: O projeto exige que não haja conflito de horários entre as atribuições do cargo público e as atividades desempenhadas no âmbito da parceria. Emidinho Madeira avalia que a proibição atual dificulta a execução de serviços de saúde, educação e assistência em cidades com pouca mão de obra especializada.
7: A formalização e o incentivo à garimpagem artesanal no Médio Jequitinhonha, em Minas Gerais, é o objetivo de projeto de Gilberto Abramo, do Republicanos. A ideia é priorizar os donos de terras e as cooperativas da região na hora de pedir a autorização para garimpar em terrenos pequenos de até 15 hectares.
6: Gilberto Abramo entende que desburocratizar a regularização é essencial para movimentar a economia e tirar trabalhadores da informalidade. Segundo ele, a medida exige respeito às questões ambientais, promovendo a recuperação de terrenos degradados e o uso de técnicas mais sustentáveis.
7: Termina agora o Jornal Câmara dos Deputados, produzido pela Rádio Câmara, com trabalhos técnicos de Wellington Teles e apresentação de Val Monteiro e Luciana Vieira. Uma boa noite para você.
6: A Voz do Brasil volta na segunda-feira. Boa noite e bom fim de semana.
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2: 10 horas e 15 minutos.
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2: 10 horas e 29 minutos.

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1: 11 horas e 30 segundos.
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1: 11:16. 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
1: Tocou. 11 horas e 29 minutos.

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2: 11 horas 46 minutos.

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1: 11 horas 46 minutos.

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1: Meia-noite e 15 minutos.
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1: Meia-noite e 55 minutos.
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2: Uma hora, 57 minutos.
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2:30. 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
1: 3:01.
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0: Olá, princesas. Bom dia. Eu vou adorar tudo isso.
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1: 3 horas e 32 minutos.
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1: 3 horas 59 minutos.
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2: 4 horas e 32 minutos.
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1: 4 horas, 49 minutos.
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1: Cinco horas e 27 minutos.
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Olá, meu caro ouvinte, estamos juntos para este momento de reflexão, momento despertar e para o amor, desejo a você graça e paz. Gostaria de falar hoje sobre o amor que precisa de tempo. Você é paciente ou impaciente no amor? Quem é impaciente não ama. Ao ouvirmos essa frase, poderíamos pensar, o que tem a ver paciência mesmo com amor? Por que o impaciente é incapaz de amar? Mas o amor tem realmente a ver com esperar, suportar e tolerar. O amante deixa ao amado tempo para crescer. Ele abre mão de modelar o outro a seu próprio gosto. Ele o toma como é. Ele o aceita, ele o tolera com todos os seus pontos fortes e fracos, com seus defeitos e limites. O impaciente tem certas ideias a respeito do outro e acha que este deve imediatamente corresponder a elas. Quando chama a atenção do outro para os defeitos, espera que este os corrija de imediato. Mas esta impaciência mata o amor. É natural, porém, que tenhamos desejos em relação ao amado. Esperamos que continue crescendo e que possa deixar de lado alguns defeitos, mas lhe damos tempo. Esperamos até que chegue o seu tempo. O impaciente acha que o outro poderia modificar-se imediatamente. Bastaria querer que as coisas iriam logo acontecer. Não é verdade. Atrás da impaciência há uma imagem estreita da pessoa. A pessoa tende a funcionar. O impaciente pensa, ela precisa mudar tudo imediatamente. Não se lhe deixa tempo para crescer e amadurecer. Há uma recusa de considerá-la em sua unicidade. Também defeitos e fraquezas podem ser alguma coisa de amorável. Mas isso depende da minha visão. Se eu pacientemente deixar o outro ser como ele é, tomarei sempre mais afeição a ele em sua unicidade. Ele, ela são uma pessoa única. E os defeitos e fraquezas já não serão mais importantes, porque eu não olho para eles em primeiro lugar. Quando o coração se une ao coração do outro, as limitações não perturbam. Praticamos a paciência e nos alegramos no ser do outro. Só quem é paciente consigo mesmo consegue deixar o outro ser o que é e amá-lo da maneira como é. Caro ouvinte, que esta palavra ajude a todos nós a sermos pacientes, a aceitarmos o outro como ele é, a valorizarmos mais as qualidades do que marcarmos os defeitos. Deixemos o outro crescer e assim estaremos amando de verdade.

0: forte abraço. Deus te abençoe e te guarde. Em nome do Pai, do Filho e do Espírito Santo. Amém.
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4: Olá, bom dia, estamos chegando. Sábado, véspera das eleições, 3 de outubro de 2026. No ar, o programa Despertar Alegre, nesse primeiro tempo, vai das 6 às 7 horas. E o segundo tempo do Despertar Alegre, das 8 às 9. Nesse intervalo, das 7 às 8 horas, como acontece todos os sábados, tem o programa Salvador do Sul em Foco. Já coloco à disposição de vocês o fone WhatsApp da rádio 998959401. Eu falei 998959401. Quero e preciso muito da sua participação. Vamos juntos, eu e você. É, você poderá também comentar nos comentários da postagem de hoje, onde você pode ver que nós estamos na semana do município de Salvador Sul, semana de aniversário, 63 anos. E hoje, dentro do nosso programa desta manhã, teremos a presença ilustre do ex-prefeito, secretário, vereador João Canizio Hoffmann, né? Temos muita história que você vai saber, onde sempre teve o dedo do Canizio junto. E no próximo sábado, dia 10, vamos ter um programa mais que especial. 10 anos da padaria Colony Bacaus, há 37 anos. Sábado, dia 10, faz 37 anos, e nós temos no nosso meio a padaria Colony Bacaus, e sábado teremos aqui no nosso meio o prefeito atual de Salvador do Sul, Laércio Morales César. Vamos juntos, bem pra cima. Mande seu WhatsApp 998959401, porque faz tempo que te tenteio. Faz tempo.

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1: Vamos lá, programa Salvador do Sul em Foco. Não esqueça, hoje das 7 às 8 horas, mas até as 7 e pouco, Despertar Alegre. Das 8 às 9 tem segundo tempo do Despertar Alegre. E vamos atender as primeiras participações do programa de hoje. José Silvério lá, Rainer, lá no Pareci Novo. Um grande abraço, José Silvério. Ricardo de Nova Hartz, né? Ricardo, sempre ligado com a gente há muitos e muitos anos. Quero uma música para Patrícia e Richard com Champion. Já toco para você. Mas tem mais participações aí. José Maurício Kuhn, bom dia, João. Um abraço. Ricardo Fazbinda, felicidade tem nome. Deus, família e amigos. Bom dia, é. E já está conosco lá na praia, conosco, né? Nosso amigo, grande amigo Bolão, né? Bolão conosco, Neldo na nossa companhia também. Silério Rainer, bom dia, sábado, né? Meu abraço pessoal da Vila Nova aqui em Salvador do Sul, né? E eles sempre de manhã cedinho acordam e gostam de ouvir que a gente fala o nome deles e também toca a música gaúcha que eles adoram, né? Meus amigos Darcy Henslow, Serginho, meu amigo, né, o Chimitão, o Sarafa, bom dia, Sarafa, tudo beleza? O homem tem 2 metros de altura, não sei se tem 20 centímetros de largura, mas mais ou menos isso, né? Um abraço a Paulo Kirsten, a Marlene, bom dia também ao grande amigo Danilo Despezella e a Íria. Vem aí, isto é Rio.

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1: Vamos lá, seguimos que o Despertar Alegre agora 6 horas 23 minutos, Transformers Minuto e Vasex. Vamos lá, atendendo as pessoas que estão participando através do Facebook da rádio, é? Se você tem o Facebook da rádio, do João Carlos Moirer, você tem como ver a nossa postagem que fala que estamos na Semana de Salvador do Sul. Cláudio Stein, bom dia. Yara Maria Stein, bom dia. Nilce Grod, bom dia. Marli Costa, bom dia, Nilce Grod, batendo palmas aí, né? É, a rádio voltou e voltou em alto astral, né? José Maurício Kuhn, bom dia, João. Dirceu Stein, bom dia. Noeli Kiefer Anoi, bom dia. Ricardo Moraes, bom dia. Clarice Gidio Malman, bom dia. Roseli Schmidt, bom dia, João. Muitas saudades da Rádio Nova Salvador, eu acredito. E eu tenho, Roseli, também muitas saudades da tia Anitta, do Daniel, de você aí. Um grande abraço para vocês aí no Julinho. Obrigado pela companhia. Bom, o Ricardo me pediu a música lá de Nova Hartz, tá aí, Champion, uma das músicas do Champion que eu mais gostei, ó.

0: 6:31.
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7: Aqui na sua rádio, faz música no ar. Olá, em Salvador Sul, 6:36, Felanofia, Antoine, Minuto da Pessiva, bom dia pra você, bom dia, e que dia, hein? Que dia pior, o que eu vou falar agora, é o pior, é previsão, mas é pior, diz que vai dar chuva hoje de tarde, hoje à noite, e amanhã, domingo, nós vamos votar abaixo de chuva, né? Abaixo de chuva, que é isso? Como faz tempo que não chove, vamos deixar chover, né? Vamos lá, as participações aí, José Maurício Cur, bom dia, João. Valmir Adair Corran, bom dia. Laudir Welter, lá na linha São João, bom dia. Alas Cur, Laudir, eu fiquei sabendo uma coisinha, né? Uma coisinha bonita. Pelo jeito, a Clarice e o Laudir estão andando de carro novo. Eu fico sabendo das coisas, vamos lá. Também conosco, Inês Cris Azevedo, bom dia, João Carlos. Nós sentimos muita falta da Rádio Nova Salvador. Tenho certeza disso. Eu só imagino quantas vezes vocês tentaram sintonizar a rádio e não conseguiram. E nós pedimos excusas, né? Mas tem que ficar claro para todo mundo. Na manhã de segunda-feira, o Fábio estava apresentando o programa, acordei quando um raio estourou lá no morro. E como choveu segunda, terça e quarta, não tinha como nós mandar nenhuma pessoa subir a antena. Quando está úmido, não tem como subir a antena, pode dar uma descarga elétrica, tá? Pedimos excusas aos ouvintes e também aos nossos apoiadores culturais. Reni Carlos Loures, bom dia. Heidi Ribe de Gilinha São João, bom dia. Estou recebendo um áudio aqui. Vamos ouvir o áudio do Fernando Rechtenwaldo, vamos ver.
8: Bom dia a todos os ouvintes da Rádio Salvador, mas em especial ao meu pai Gaspar e a minha mãe Eucene. Um ótimo sábado a todos. Eu peço a música do Walter Moraes, Leão Baio. Estou indo trabalhar em São Leopoldo e que seja um sábado abençoado a todos.
7: Muito obrigado, Fernando. Daqui a pouco eu rodo, né? Nós temos a participação também da Reni Carlos Loures, aqui do Moro Bela Vista, Mara Musco. Mara Musco, quero participar do programa deste sábado e a todos nós, mas que saudade eu tava deste programa. Muito bem. Outra caixa velha me mandando mensagem. Lore Guever, bom dia, bom dia, bom dia. Olha, nós estamos na Semana de Salvador do Sul. 63 anos de emancipação política e administrativa. Só que também, no dia 9, Salvador completa 63 anos. Então, nós estamos na semana no município. Dia 10 também vai fazer 37 anos. 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Salvador tá em festa, ó.

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5: Vamos lá em Salvador do Sul, 6:50, pelo noticiário Minuto Vecino. É, hoje não tem mais horário político, então a gente já a partir das 7:00 apresenta o programa Salvador do Sul em Foco. Vamos a mais participações. Dulce Schneider, bom dia, ótimo sábado para todos nós, amém. Egon Kunstler no Pinhal, bom dia Egon. Vera Ritter na nossa companhia também. João Marcelo Vargas Moreira, bom dia meu amigo, bom dia meu amigão Júlio, grande abraço para você. E Carmen Miller, bom dia. José e Lourdes Leve, bom dia. Ah, ele tá pedindo pro Canise, tá tudo bem. Daqui a pouco o Canise vai estar aqui com nós na Nova Salvador FM, pode ter certeza que vai estar mesmo, né? Daqui a pouco o Canise vai estar por aqui, né? São grandes amigos, o José Leff e o Canísio. Isso é legal, legal para todo mundo. Amizade é o mais importante. Tenho mais participações aqui. João Carlos da Rosa, bom dia, meu tocaio. Sabugo, meu amigo, bom dia. Luizinho Hartmann, grande prefeito de São Pedro da Serra. É, São Pedro da Serra tem como município mãe Salvador do Sul, que no próximo dia 9 completa 63 anos, né? Temos a participação também do Everaldo Vacaria na nossa companhia. Do MLE, bom dia, a rádio já está funcionando. Eu acho que tá, né? José Ritter, bom dia. Elore Maria Guever, bom dia. Xuxo, bom dia, meu amigo Xuxo. Mário Riegel, da Estofaria Moviscar. Heidi Ribnes, primeiro sábado do mês, é verdade. Roseli Schmidt, bom dia. Bom dia, Clério Schneider, na nossa companhia. Hilário Rainer, saudações coloradas. Paulo Farnick, meu sócio, aí do Moro Bela Vista, bom dia. Quero mandar um abraço também para você que está sintonizando a rádio, ó, e pediu o que eu pedi outro detalhe. Se você tem um vizinho, uma vizinha, da frente, dos fundos, no lado direito, lado esquerdo, diga para ele que a rádio voltou a funcionar normalmente. Normalmente. Aliás, com um áudio até melhor, né? Mas, infelizmente, o raio atingiu nosso transmissor na última segunda-feira e, por causa da chuva de segunda, terça e quarta, apenas na quinta-feira à tarde, o nosso pessoal conseguiu ir lá no Moro. Vem aí o pedido do Fernando Reichtenwald para você, ó.

0: 7:01.
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0: Olá, salvadorenses, nossos conterrâneos. Eu digo nosso porque já está aqui o meu tocaio João, João Canizio, né? E para nós é motivo de alegria hoje, né? Poder apresentar mais uma vez o programa Salvador do Sul e foco com tudo que a natureza nos preparou essa semana, a ansiedade dos nossos ouvintes, né? A nossa ansiedade dos nossos apoiadores culturais. Ninguém sabe o que é ficar 4 dias fora do ar, né? E em nome da direção da rádio, em nome da equipe técnica da rádio que não mediu esforços, estamos aí com um áudio espetacular, né? E acreditamos, né, que Deus vai nos permitir um tempo como nós tivemos desde o começo da rádio, muitos anos sem essas intempéries, né, sem o tempo nos castigar, os raios atingirem nossos equipamentos, né? Mas aconteceu. Isso acontece para quem está no ar. Mas o programa Salvador do Sul em Foco tem o apoio cultural do município de Salvador do Sul e do governo do estado do Rio Grande do Sul. Conforme a nossa postagem de Bom Dia hoje, onde está a foto do João Canizio Hoffmann, né? Já recebi a primeira homenagem que eu vou te lembrar, que fez homenagem, posso te mostrar aqui no, nos comentários do Face, foi do José Leve, da Dona Lourdes. Conhece eles em Campestre? Bom dia, Canizio.
1: Bom dia, João Carlos, vindo de Sanova, Salvador. É uma alegria estar de volta e poder se comunicar com toda essa gente querida, né, que a gente acompanhou por tantos anos. Conheço muito bem a família Leff, lá de Campestre Alto. É, outro dia até eu falei com o José que os frutos não caem longe da árvore. É, e tá ali, né? 2 filhos trabalhando na prefeitura de São Pedro, um secretário, outro vice-prefeita, e agora também a Juliana, nossa secretária da Saúde e Assistência Social aqui de Salvador do Sul, João Carlos.
0: Canizio, a nossa amizade, minha e tua, vem de longa data, né? A gente acompanhou muitas das suas investidas quando o prefeito de Salvador do Sul para mudar a cara de Salvador do Sul. Tanto é que o lema da sua campanha era mudar Salvador do Sul. Hoje de manhã e ontem, eu ainda falando com pessoas, amigas nossas, né, que eles disseram que realmente você mudou Salvador do Sul. E nada mais justo. Durante a semana que vem, nos meus programas que apresento, vou tentar trazer também outros prefeitos, né? Todos têm o direito de falar e todos merecem o nosso respeito, né?
1: Está certo.
0: É, e nós, hoje de manhã na nossa postagem, colocamos que você foi vereador, você foi prefeito, você foi secretário, né? Mas foi um dos grandes labutadores para Salvador do Sul. Seu governo foi de 1993 a 1996. Nós não tínhamos o Parque da Festur, nós não tínhamos asfalto, nós não tínhamos parque industrial, nós não tínhamos essa atual prefeitura municipal, a sede, né? Então você mudou mesmo. Deu muito trabalho naquela época, Canizio.
1: João Carlos, deu muito trabalho. É, durante a campanha, a gente percorreu, né, todos os lares salvadorenses, onde a gente transmitia o nosso lema, que era Muda Salvador. Até alguns riam, mas mudar para onde? Porque a nossa ideia, na verdade, não era mudar de lugar, mas mudar o foco, o aspecto da cidade. De fato, né, a gente, com muita alegria, conseguiu, com o apoio de tanta gente, administrar então o nosso município. E logo que entramos na prefeitura, começamos a cumprir aquilo que de fato nós queríamos para a nossa cidade. Porque na época eu até sempre falava, tanto para os nossos funcionários da prefeitura, como também para o legislativo, que o município tinha que cumprir a sua parte. E no momento que o município cumpriu a sua parte, também os empresários, todo o povo de Salvador do Sul fez a sua. e a cidade cresceu junto, né? A prefeitura fazendo a sua parte e o povo fazendo a sua também, João Carlos.
0: Canísio, o município de Salvador Sul se criou através, principalmente no meu entender, no meu, por causa do Colégio Santo Inácio, porque vinham trens e trens com estudantes lá de Santa Catarina, especialmente lá de Itapiranga e daquela região lá. Mas tinha também como indústria naquele tempo Curtume Irmãos Sumos e também o atual frigorífico Peixe, que acabou de completar 60 anos, né? Trazer indústrias era um dos seus princípios, né? Trazer indústrias, dar oportunidade de emprego, e para isso, você com o secretariado que você tinha, você, a primeira coisa que veio na sua cabeça, me lembro, quando eu ia com você a Porto Alegre, era ter uma área industrial. Agora nós temos a área industrial que você adquiriu do Emílio Peixe, né? Também tem agora a nova área industrial, onde também tem as casas novas, por causa da enchente de 2024 que ocorreu. E agora a prefeitura adquiriu mais uma área de 31 hectares no Pinhal. Sempre foi seu foco para que Salvador do Sul não tivesse aquela frase criada por um tal de João Carlos Moura: Salvador do Sul é uma cidade dormitório? Mudou?
1: De fato, João Carlos, a gente enxergava, né, durante toda a campanha eleitoral, que o município necessitava de ter locais de trabalho. E até hoje, João Carlos, a gente vê até com certa tristeza, né, ônibus e ônibus levando o nosso jovem para outras cidades para trabalhar. Mas não é por falta de trabalho, porque desde então se formaram muitos empregos na nossa cidade, muita gente trabalhando por aqui, a gente deu o pontapé inicial, outros seguiram, adquirindo a área de terra, onde é o distrito Prosperidade hoje. Exato. E uma nova área está sendo adquirida na linha São Francisco. Tudo na finalidade de ter mais emprego, e consequentemente o município tem mais renda. Inclusive, andando pelo município com o prefeito municipal, ele me dizia que a ideia, uma vez transformado a área industrial do bairro, da localidade de Linha São Francisco, a ideia é de deslocar as fábricas que vierem a partir de agora todos para a área da linha São Francisco e fazer do bairro Prosperidade apenas uma área habitacional. Até porque, pela logística, esse novo distrito industrial, ele tem a proximidade com asfalto, vai permitir com que caminhões e bitrens e assim por diante possam se localizar livremente até a área construída futuramente para novas indústrias. Isso é uma alegria, né, de tantos e tantos prefeitos, vereadores estarem apostando nesta possibilidade de mais emprego.
0: A logística é mais fácil, né? Bem mais fácil.
1: Bem mais fácil.
0: João Canísio, a gente fez muitas coisas juntos. Estou falando eu e você, mas demais pessoas de Salvador do Sul. Por exemplo, eu e o senhor criamos, junto com outros parceiros, a então Folha de Salvador. Eu e você praticamente começamos juntos na mesma época, o senhor na Rádio América em Montenegro e eu na Rádio Difusora em Garibaldi. Naquela época tinha muita audiência, tanto o senhor como eu, no Boletim Hospitalar, né? Eu acho que quem nos precedeu, não vive mais hoje, infelizmente, foi a Luísa Stanislau Klein, o Degas, não sei se o senhor se lembra, né?
1: Lembro.
0: Pois é, parece que a família mora em Gramado agora. Mas tem muitas coisas que partiu do Canísio, do seu secretariado e do povo de Salvador Sul. Por exemplo, nós tínhamos no passado o Festival do Frango e do Ovo, depois Festa do ovo, da cuca e da linguiça. Nenhuma vingou. Nenhuma vingou, mas os prefeitos da época tentaram fazer o melhor, né? Nenhum conseguia trazer o metro de asfalto. Nesse momento eu lembro do teu grande amigo, né, e que foi teu parceiro numa eleição municipal, Paulo Valmir Romardi. O Paulo ligava para mim na Rádio América e pedia para eu chamar o povo para lotar ônibus, para ir no Palácio Piratini, junto ao governador Jair Soares, reivindicar o asfalto, que era então RST 470, agora BR-470, ligando Montenegro a Carlos Barbosa. Você criou a Festur. A Festur, que hoje é o marco, vamos para a 17ª Festur, né? Prefeito, se eu fosse pedir para o senhor o que mais mexe com o senhor quando o senhor pensa na sua época de prefeito, de secretário e vereador, o que mais te empolgou, Canise?
1: Olha, eu posso dizer com sinceridade, João Carlos, o que tanto para ti como para mim e para tantas outras pessoas que estiveram conosco na época, inclusive o citado Paulo Valmir Homerdin, o que não nos faltou coragem, porque a gente teve iniciativas muitas, e muitas vingaram, o que me alegra muito, porque o pontapé inicial foi positivo, porque se logo após a Festur e o Parque Industrial, a nossa cidade tivesse não tido sequência, era sinal de que era negativo. Mas como prosseguiu tantas iniciativas nossas, o jornal, a imprensa, a rádio, né, era porque era positivo. O que mais me emociona, João Carlos, é de nós termos hoje o Parque Industrial e o Parque da Festur. O Parque da Festur é um símbolo da nossa cidade, é um marco de mudança. A nossa cidade, ela ficou melhor. Nós temos hoje um parque, eu diria, mais bonito do Vale do Rio Caí. O ginásio, acho que tem a maior metragem de todos os municípios do Vale do Caí. É um prédio construído com 3.400 metros quadrados, numa área da aviação férrea. Se na época a gente não tivesse construído o ginásio, sem dúvida seria hoje uma área invadida, como aconteceu em Montenegro, na área da aviação férrea. E a gente teve a coragem na época de tirar 7 famílias que já moravam lá. Mas não despejamos. A gente conversou com todos, para uns até construímos casa e conseguimos deslocar eles do ponto onde eles estavam iniciando uma favela. E assim seria hoje a nossa cidade, se na época a gente não tivesse essa iniciativa. Então, diante de tantas e tantas iniciativas, eu diria, João Carlos, que orgulha demais é a construção do Parque da Festur.
0: Bom, a colonia, Bacalos, pelos meus cálculos, se minha matemática não funciona, que vai completar 37 anos no próximo sábado, dia 10, né? É uma empresa nossa que divulga Salvador do Sul como poucos, né? Não vamos comparar com Natura Ovos nem com outros, né? A gente sabe do tamanho de cada um, né? Mas, por exemplo, hoje, Canice, você introduziu no seu governo, se eu não me engano, a secretária era Gladys, bom, se eu estiver errado pode me corrigir, mas começou com essa agroindústria, né? Aí, levar o nome de Salvador do Sul adiante, por exemplo, né? Se o lema criado por você no seu governo, as belezas da serra começam por aqui, tem muito a ver com Santo Inácio, com os nossos morros, com Cabas, Pérez, né? Mas tem a ver também com a indústria, porque no meu entender, ainda hoje, vou pedir isso para o Laércio no próximo sábado, não sei quanto de retorno vem para o município que vem ainda do nosso produtor rural. Você teve a ideia genial de criar, né, a piscicultura no município de Salvador do Sul. Nós já tínhamos aviários daquele tempo, nós já tínhamos criadores de gado, nós tínhamos, né, até pocilgas, tinha também, né, a produção de leite em grande massa, né? Mas você criou a piscicultura. O senhor faz ideia? Quantos açudes desde a sua época foram criados e que hoje trazem o grande retorno para o nosso interior, hein?
1: Eu não saberia informar, João Carlos, quantos tem atualmente. Mas na época, quando a gente teve o programa da piscicultura, né, de fornecer 3 horas e meia com a máquina moderna, já na época, de 3 horas e meia por talão de produtor. Então se criaram na época em torno de 450 açudes em todo o município, porque a gente entendia que a criação do peixe não poderia ser apenas uma atividade de lazer, mas também uma atividade econômica, é um acréscimo na renda familiar. Então, além do milho, da soja, do arroz, da mandioca, do feijão, o pessoal também poderia vender o peixe. E a partir daí foi criada também a Feira do Peixe, né? Me lembro bem, ao lado da prefeitura, no início, dentro de tanques. Inclusive, numa feira, o secretário da Agricultura do Estado, César Schirmer, compareceu, né, dando incentivo a essa nova atividade. E assim prossegue até hoje, com muita alegria, né? Tantos e tantos piscicultores tendo uma renda auxiliar a renda que já possuía, né, com a venda do peixe. E agora atividades mais, né, se criam, como o nosso amigo Chacha está fazendo, com a criação do peixe e a comercialização do peixe na nossa cidade. Eu diria até, e outro dia dei uma ideia para minha filha, de criar um dia do peixe na cidade. Um dia por semana, todos os restaurantes da cidade tendo peixe para vender, para o pessoal poder se,
0: cardápio, né?
1: Para a pessoa poder se alimentar, e fazer um grande lançamento dessa ideia, né, num produtor do nosso município. Lançar a ideia, convidar todos os piscicultores e a partir daí concursos e novos cardápios, convidar todos os restaurantes da cidade e fazer ao menos um dia por semana o peixe e poder introduzir, inclusive, o peixe na merenda escolar.
0: Muito bem, eu não posso esquecer, claro que eu tenho assunto para ficar 3 horas aqui papeando com o Canizio, né? Mas o Canizio também teve a ideia de trazer o Hotel Candeeiro da Serra. Antigamente, aqui embaixo da rádio, tinha o Hotel dos Peixes. Não sei se você se conhece.
1: Lembro.
0: Lá no Simplício Jungles também tinha o Hotel Apolo 12, né? Mas depois da criação do Hotel Candeeiro da Serra, que também foi muito divulgado Brasil afora, também começaram a surgir as pousadas, né? Então tem a do Kerkon, tem do nosso amigo Betinho Bom, né? E tem outras por aí. Isso faz bem para o seu ego saber que o senhor foi um impulsionador da chegada de hotéis e pousadas em Salvador do Sul?
1: Foi, João Carlos. Eu até quero lembrar uma história que um dia aconteceu na nossa cidade, onde tivemos a visita do deputado federal Perondi. Ele é natural de Ijuí. Ele era, na época, o presidente da Federação Gaúcha de Santas Casas de Misericórdia. Ele veio parar um dia na nossa cidade e, na época, o nosso hotel era alguns quartos que o Hospital São Salvador disponibilizava para a pousada. E ele teve que parar no Hospital São Salvador. E ele me contou no dia seguinte que à noite ele ligou para a esposa. A esposa atendeu o telefonema dele e perguntou onde ele estava. Estou no Hospital São Salvador. A esposa se assustou. Ele disse, não, vou te contar o que realmente acontece. Estou numa cidade onde não tem hotel e tive que parar num quarto do Hospital São Salvador. E na época, então, surgiu a ideia de nós buscarmos investidores, trazer gente de fora que tivesse a ideia de construir na nossa cidade um hotel. A prefeitura dispunha de uma área de terra na época onde hoje está localizado o hotel. Mas antes disso, nós percorremos todo o município com o então Tarcísio de Oliveira. Mostramos para ele várias áreas planas. Ele não gostou de nenhum deles. E já no final, quase já perdendo a esperança, falei para ele, vamos ver uma área do município de Salvador do Sul. Entramos para dentro da mata, porque era tudo mata nativa. Entramos para dentro da mata, disse, olha, este local aqui é do município. Aí ele me falou, é este local que eu gostei. E aí a prefeitura fez todo o trabalho, né, de limpar a área e construiu o hotel. 1995, quando então, na época, o Lazier Martins esteve na nossa cidade, ganhou o título de cidadão salvadorense e foi um dos primeiras pessoas que esteve no hotel, né, pousou aí, ficou por 2 dias na nossa cidade, depois esteve na Festur, e é uma alegria muito grande. E nós, a prefeitura fez a sua parte, infraestrutura, e o Tarcísio de Oliveira construiu o hotel. Está aí até hoje.
0: Pois é, o Paulo Lerner, né? Estamos felizes por escutar a nossa rádio de novo. A Vinícia Orr, né? Mandando um abraço para você,
1: Cadinho. Obrigado.
0: Conhece essa figura aí?
1: Conheço.
0: Ah, bom, então, né? Ouvinte assíduo da rádio, tá? Canísio, eu hoje, por exemplo, vou fazer programa hoje de manhã até as 9 e hoje de tarde vou fazer da 1 às 6. Ou uma parte dele, devido à minha saúde, eu tenho que também moderar um pouco.
1: É, né? Verdade.
0: Mas eu vou lhe fazer outros convites para você voltar aqui para a rádio. Eu tenho aqui, a gente fez uma parceria com a Prefeitura Municipal de Salvador do Sul.
1: Sim.
0: Né? E a gente tem as notícias também que devem ser lidas, né? Num trato que eu tenho com o prefeito, com os secretários, todos lá. A gente gostaria muito que você, né, que sempre gostou de mulheres bonitas, né? Sempre gostou de mulheres bonitas. Vai vir aí as soberanas, Canisa. Vai vir as soberanas. A primeira rainha do município de Salvador do Sul não teve baile e não teve jurados. Ela foi escolhida pelo então prefeito Plínio Edmundo Miller. Lembra quem era?
1: Lembro do Plínio Edmundo Miller, chefe do nosso município. Durante o seu mandato, infelizmente faleceu. E o seu Urbano Halber, que era o seu vice, né, ficou até o restante do seu mandato.
0: Muito bem. A primeira rainha foi escolhida. E era linda, Canisa. Era linda. Se chamava Inara Hermes, tá? Inara Hermes. Depois veio uma do Pinhal, uma Esmeriz, que também foi rainha, e depois começaram a acontecer os eventos, né? Canísio, estamos na véspera da eleição. Nós não podemos na rádio, nem na TV, nem no jornal fazer propaganda política. Mas o senhor é uma pessoa inteligente. O senhor desde 1991, o senhor já participa diretamente nas eleições do município de Salvador Sul. Se você fosse dar um conselho hoje para os salvadorenses, né? O Brasil acompanha a semana já toda essa bagunça no Supremo Tribunal Federal, essas liminares de A e B, um juiz matando outro. Mas se você fosse dar um conselho para os ouvintes da Nova Salvador hoje, vai chover amanhã de manhã. Mas também tem que chover eleitores nas urnas, porque na última eleição presidencial, se não me falha a memória, em 22, 32 milhões de eleitores não foram votar, né? Faça um convite para os eleitores, ouvintes da Nova Salvador, para cumprirem amanhã com o seu momento civil, né? E obrigatório. Não adianta falar mal do presidente depois, do governador depois, senador depois, deputados depois, né? Tem que votar consciente, Canis, né?
1: De fato, eu diria para o cidadão, os eleitores, eleitoras, né? É um momento cívico, né? Que todos nós devemos cumprir. Eu encontrei tanta gente agora nessa caminhada de 70 anos para mais, dizendo, eu não vou mais votar, não tenho compromisso. Mas não é questão de compromisso, é questão de cidadania. A pessoa tem que votar. É um gesto tão simples. Mas não adianta depois falar mal do governo, A ou B. Tem que realmente cumprir com o compromisso de votar. Porque você não vota, você deixa de repente que candidatos se elejam que não tem a menor possibilidade de poder ajudar a população depois. Então, ao menos, a gente deve votar. E votar naquele que, de fato, na tua cabeça, na tua consciência, é o que mais merece. Aquele candidato que você tem conhecimento, é próximo de você. Não adianta votar em aventureiro, que a cada 4 anos baixa, né, na nossa cidade, toma o nosso voto e vai embora. Temos que votar em gente que, de fato, né, tem alguma questão relacionada ao município. E tem tantos que têm essa condição, então a gente tem que votar com inteligência, com a consciência em dia, e votar, de fato, aquele que merece.
0: Bem, Caíssimo, eu acho que muitos ouvintes vão votar. Para mim também já falaram pessoas que mais de 70 anos não iriam votar. Olha, o voto vale igual para de 70 anos para de 16 anos. Vale igual, né? Vale igual. Então, que cada um cumpra com o seu dever cívico. É um dever, né? Não é só... Depois não adianta taxar, né? Ex-prefeito, ex-secretário, ex-vereador João Canizio, deixe uma mensagem final aos munícipes de Salvador Sul na semana em que completamos 63 anos de emancipação política e administrativa. Em nome do povo de Salvador Sul, muito obrigado, Canizio, por tudo que fizestes pelo povo de Salvador Sul. Tenho certeza, se fosse ter condições, de repente, financeiras melhores o município, você teria alcançado outros objetivos que pelo período de 4 anos não foi possível fazer, né? Mas eu sei que você deu o melhor de si. Em nome de Salvador do Sul, muito obrigado, Canizio.
1: João Carlos, eu quero, em meu nome, aqui transmitir um forte abraço, né? Na data de 9 de outubro agora, quando Salvador do Sul completa 63 anos, aos emancipadores. Temos um sobrevivente ainda, Renato José Quies, outro dia foi homenageado pela Câmara Municipal de Vereadores, aos emancipadores, a todos os prefeitos, vereadores, funcionários públicos e ao povo de Salvador do Sul, que afinal é a razão de ter prefeito e de ter vereador, né? Se não tivesse o povo, qual é a função do prefeito e do vereador? Então, desde o mais pequeno, recurso financeiro, porque a vida acontece assim, desde o mais pequeno até o que tem mais recurso financeiro, é como se fosse uma escada. Cada um constrói um degrau. E na soma de todos os degraus se faz o município. Quero, portanto, né, agradecer a todos que estenderam a mão, a todos que se esforçaram pela construção da nossa cidade, que está tão bonita e é orgulho de todos nós. Portanto, nosso abraço a todo o povo de Salvador do Sul e muito obrigado, João Carlos, pela oportunidade.
0: Canizio, tu te lembra do Fuquinha Vermelho?
1: Lembro.
0: Por isso que nós dois somos colorados. Valeu. Obrigado, Canizio. Um abração também. A Cati, que é a secretária de turismo, ontem me adicionou como amigo dela também no Face, a Keitersen, né?
1: Que bom.
0: Então, a gente espera, sabe? E se ficou algum pendurico no passado, que isso seja superado, né? Somos maiores que os pequenos problemas, né? E dizer para vocês que no dia 31 de outubro, as 9 candidatas a soberana de Salvador do Sul estarão ao vivo aqui na rádio, né? Para divulgar esse evento que será amplamente divulgado na programação da Rádio Nova Salvador.
1: Inclusive, essa semana, João Carlos, fiquei contente que um investidor na linha comprida, o James, ele me falou que ele disponibilizou lá a cabana dele para as soberanas poderem passar um dia lá. E é uma alegria que todos estão ajudando, enfim, né, para que a nossa cidade tenha a sua nova soberanas, que vai acontecer no mês de novembro, onde a gente também pretende estar.
0: Dia 6 de novembro, concurso das soberanas lá no ginásio da Festur. Vem aí uma homenagem a Salvador do Sul, Canis, né? Isso aqui não foi você que ao menos eu acho que já moravam aqui, mas não trouxe mais, estão se destacando na música, né? Especialmente no Rio Grande do Sul. Homenagem a Salvador Sul, da Yasmin Santos. Conhece ela?
1: Conheço.
0: Vamos lá, então.

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0: 7:44.
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5: Vamos lá em Salvador do Sul, 7 horas 48 minutos. Estamos apresentando o programa Salvador do Sul em Foco, que tem o apoio cultural do município de Salvador do Sul e do governo do estado do Rio Grande do Sul. Prefeitura Municipal de Salvador do Sul abre processo seletivo para fins de contratação temporária de motorista. A ficha de inscrição disponível no site, na aba editais, deve ser entregue junto à documentação exigida na prefeitura das 7h30 às 12 horas e das 13h30 às 17 horas. Prazo de inscrição vai até o dia 16 de outubro. Hoje, neste sábado, dia 13 de outubro, às 19h15, no município de Pareci Novo, Salvador do Sul entra em quadra pela segunda Copa Transitos de Voleibol Misto diante do time de São José do Sul. Te esperamos para torcer pelo nosso selecionado. 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Às 13h30, Tupandi e Maratá. Às 15h15, Salvador Sul e Barão. 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Participações do nosso programa. Marni Willemsen Alfred, bom dia. Yeda Damron, bom dia, amigo. Nair Stefan, bom dia. Juliana Scherer, bom dia. King Five Bright, meu grande amigo Canísio, saudações. Também Yara Wortmann Becker, bom dia. Mais uma homenagem a Salvador Sul. Essa música, né, foi escrita pelo meu eterno amigo Ego Nunes e gravada pelo Vandré da Rocha, ó. Vandré da Rosa.

Tá aí, as belezas da Serra começam por aqui, né? É, foi criado no governo do João Canisio Hoffmann, né? Esse lema de Salvador do Sul, né? A Prefeitura Municipal de Salvador do Sul está aceitando pedidos de alevinos até o dia 26 de novembro. Eles podem ser realizados na Secretaria de Desenvolvimento Econômico com o técnico agrícola Paulo César Schwab ou através do WhatsApp 51 992 45 61 76. A entrega está prevista para dia 2 de dezembro no Parque Municipal Afonso Cristóvão Balauro. Comunicado da Secretaria de Gestão e Finanças. A partir desse mês de outubro, o posto de emissão de documento de identidade passa a atender em novo horário, das 7h30 às 12 e das 13h30 às 17 horas, com agendamento prévio pelo fone 51 998 14 3143. Fique atento à mudança e organize seu atendimento. Vamos a mais participações no nosso programa. Alô, Gilmar Werner, em São Pedro da Serra. O Pius, na Linha Bonita. O Nicola, Nicolau, ele é da SUS, né? João, da JB, bom dia. Cirlei Stein, bom dia, professorinha. Noeli Kiefer, parabéns, João, excelente entrevista com o sempre prefeito Canisio. Isso aí, Noeli, né? Com certeza, a gente tem uma história junto, eu e o Canisio, e a gente sabe bastante, né? Da vida e até, né? E se eu estou hoje aqui falando em rádio, porque um dos que me introduziu na rádio foi o Canisio. Loreni, bom dia. Pelé, bom dia. Magrão, meu amigo Magrão, bom dia para você em São Pedro da Serra. Eli Neumann, no Campestre Alto. O Paulo Lerner, aqui em Salvador do Sul. Marinho Stein, bom dia. Maria Bernadette Kuhn, minha prima irmã, bom dia. Ladir Renner, no Campestre. Lucena Hens, lá no Moroyan. Conosco também a Vale, lá na linha francesa alta. O Verno Borcha, um grande abraço, Verno Borcha, da nossa escuta também aqui em Salvador do Sul. Danilo Despezel, eu vou ouvir seu áudio fora do ar e depois a gente toca, porque o programa de Salvador do Sul vai ter mais um bloco ainda, tá? Banda 0800, o que tem muito no município de Salvador do Sul, nesses 63 anos de história, e teve sempre muito, foi festas alemãs, ó.

0: 7:59.
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2: Vamos lá, reta final do Salvador Sul em Foco. Vamos à informação da semana das comemorações. Reúne atividades culturais, recepção à comitiva internacional e lançamento voltados à comunidade. A Prefeitura de Salvador Sul preparou uma programação especial para marcar os 63 anos de emancipação política administrativa no município. As atividades acontecem nos dias 7 e 8 de outubro e reúne cultura, integração internacional e ações voltadas ao desenvolvimento local. Na quarta-feira, dia 7, as comemorações começam às 14 horas no ginásio municipal com a apresentação da caravana Hard Rock, evento voltado às crianças da rede pública municipal que participam de oficina e apresentação com música e aprendizado. Às 16 horas, o município recebe uma comitiva de autoridades da Alemanha na Praça José Lindolfo Humus, com a presença do prefeito e do vice-prefeito de Emmelshausen e de representantes de Bickenbach. À noite, às 19 horas, ocorre um jantar de integração no CTG Querência da Serra, com o objetivo de promover um momento de convivência e aproximação entre as comunidades alemãs. Na quinta-feira, dia 8, das 8 às 17 horas, a CEISUL recebe o evento Conexões com Nossa Gente, um espaço de diálogo, troca de experiência e apresentação de iniciativas voltadas a empresários, empreendedores e produtores do município. Na ocasião, também vai ser lançado oficialmente o roteiro turístico Caminhos do Capesberg, que pode ser realizado pela comunidade mediante agendamento. A programação do dia se encerra às 19 horas no restaurante Chopaus, com o lançamento oficial do livro Legado de Sabedoria, com coordenação editorial de Cecília Peixelau. Bom, a gente ganhou inúmeras participações parabenizando a iniciativa da Rádio Nova Salvador. Quando entramos na semana do município, já estamos nela, né? Dos 63 anos de emancipação política, trazendo aqui o ex-prefeito João Canigi, que foi secretário, foi vereador e foi um bravo lutador para o crescimento de Salvador do Sul. Uma das mensagens, um dos áudios, vou rodar para vocês agora. Ouça só, meu amigo Danilo Despezel.
3: Bom dia, João. Tudo certo? Parabéns para esse programa, doutor João, hein? João Carlos Moira e o seu João Canise Hoffmann. Muito, muito bonito o programa. Recordar do passado do nosso município, que a gente vive aqui, vive tranquilo, e parabéns mesmo ao nosso prefeito, ex-prefeito, e a ti, João, que sempre traz as coisas boas para o ouvinte. E um bom fim de semana para todos.
2: Muito obrigado, Danilo Despezel. O Danilo é também, né, tem raízes em Santa Catarina, né? E de Santa Catarina, muita gente no passado saía de Salvador do Sul, de São Pedro da Serra, ia procurar, né, por terras novas, terras novas. Os anos se passaram e agora muita gente de lá voltou a morar no nosso meio aqui em Salvador. São N números de famílias e eu não vou me lembrar de todas, então prefiro, para não omitir ninguém, homenagear todas elas que escolheram Salvador do Sul para sim seguir em frente e ter um futuro melhor, mais promissor. A todos os salvadorenses, filhos desta terra, ou filhos adotivos de Salvador do Sul, parabéns pelos 63 anos de emancipação política e administrativa. Temos um município, como o Canizzi falou antes, que cresceu muito e que quer crescer muito mais com as áreas adquiridas pela atual administração, pelos novos asfaltos que vão ter, né? E tenho certeza que nos enche de alegria termos pessoas que pensam, olhem para frente. E olhar para frente é importante. A Rádio Nova Salvador saúda o município de Salvador Sul pelos seus 63 anos e homenageia todos, ex-prefeitos, ex-vereadores, ex-secretários e a todos aqueles que gostariam de estar no nosso meio. Infelizmente, Deus chamou-os antes. Mas a vocês, salvadorenses ou salvadorenses de coração, a nossa homenagem no programa Salvador do Sul em Foco fica assim. No próximo sábado estaremos de volta às 7 horas da manhã com a presença do prefeito Laércio Morales César. A todos vocês, amanhã cumpro com a sua obrigação de cidadãos. Vá votar. Depois não adianta se queixar. Vá votar. Volta Salvador do Sul em Foco, sábado às 7 horas da manhã. Feliz aniversário para todos nós!

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6: Vamos lá, em Salvador Sul, 8:17. Como todos os sábados, a gente vai até às 9 horas da manhã. Voltamos a apresentar o Despertar Alegre, que a gente fez o primeiro tempo das 6 até 7 horas da manhã. Você poderá pode mandar o seu pedido musical através do WhatsApp 998959401. Falei 998959401, né? Se você trouxe educação do berço em casa, você não precisa pagar as mensagens, né? A educação a gente traz de berço, né? Vem aí, agora, dia 6 de novembro, né? Dentro dos festejos dos 63 anos de Salvador do Sul, vamos escolher as novas soberanas. Vamos saber quem é a nova rainha.

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1: Vamos lá, em Salvador Sul, 8 horas 22 minutos. Bom dia para você. Atendendo ao pedido da Venícia Or, né, que também mandou um super abraço pro João Carizzi Hoffman. Ela pediu os atuais, rodo para você agora. E tem os atuais, e a Thalita e a Elisa, ó.

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4: Vamos lá, última meia hora do Despertar Alegre desse sábado, primeiro sábado de outubro, dia 13 de outubro, véspera de eleições. Falar em eleições, amanhã a Rádio Nova Salvador, a partir das 5 horas da tarde, vai estar transmitindo aqui através do Valdir Edvino Schneider e do Cléo Moira a apuração das eleições no estado e no país. Amanhã, a partir das 5 horas da tarde, acompanho o Valdir, acompanho o Cléo, aqui na Nova Salvador FM 87.5 no seu dial. Nosso WhatsApp 998959401. Yara Maria Hoffman, bom dia. José Lauri Kuhn, grande figura. João Carizio, obrigado pela visita que me fez sexta passada. Inês Sambes Rodrigues, bom dia. Ilma Hans Gostler, bom dia. Maria Lisete Wechsel, bom dia, João, um abraço, outro para você. Aloysio Alfredo Herbert, excelente programação, o meu muito obrigado, bom dia de semana para todos nós, amém. Temos aqui alguém digitando, vamos esperar digitar. Bom, sábado, dia 10, a gente vai ter um programa especial, né, dos 63 anos de Salvador Sul, com a presença do prefeito Laércio Morales César. Mas sábado, dia 10, não é só isso que vai ter aqui. Nós temos um aniversário para comemorar, além do aniversário do município de Salvador Sul. Trata-se da Colônia Bacaus, que sábado, dia 10, completa 37 anos. Legal? E sábado, dia 10, você acabou de ouvir também, vai ter também o ponto de vendas do Peixe Chaja, aqui na rua Damião Miller, aqui em Salvador do Sul. Só coisa boa, só coisa aqui em Salvador do Sul, aqui é meu lugar.

Vamos lá, seguimos com Despertar Alegre até as 9 horas, das 9 até a 1 terá Liliane Hermes, e eu volto a 1 hora da tarde com o Show da Tarde, o programa da Tita, que está curtindo férias. Eu estarei apresentando hoje à tarde ou uma parte do programa, ou se eu conseguir, se a minha garganta aguentar, apresento o programa da 1 às 6. Mas a princípio, uma parte do programa vou apresentar hoje à tarde, sim, tá legal? São 8:40, 8:40, fique ligado na Nova Salvador, beleza? 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
5: Oito horas 46 minutos. Meu abraço a dona Ione Rux lá em Minha São João, sempre ligadinha na Nova Salvador FM. Um abraço a minha grande amiga Maria Rita, né? Maria Rita, né? Que mudou de endereço, agora mora lá na Vila Nova, né? Bom dia, João Carlos, um grande abraço para a senhora também, Maria. Nós temos a participação do meu eterno sobrinho Alexandre Orde e a Rosana lá na SS Esquadrias de São Pedro.

Melásia, Kyber, lá na linha São João, Odete Maria Lauerman, em São Leopoldo, na nossa companhia Maria Ditzmann, aqui em Salvador Sul. Dalia, minha eterna cunhada Dalia, um grande abraço para você, um ótimo fim de semana. Olha, conforme eu falei hoje mais cedo, a previsão do tempo indica que hoje de tarde podemos ter pancadas de chuva e à noite também. E pelo que a previsão do tempo nos indica, que amanhã nós vamos ir votar com chuva. Com chuva. A chuva deve parar amanhã à tarde, né? Mas enquanto isso, eu deixo meu muito obrigado pela audiência de hoje, né? Mais uma vez um abraço à equipe técnica da Nova Salvador FM, que foi ágil, foi rápida, teve que esperar a chuva parar para poder sanar o problema, mas está resolvido, né? Também a direção da rádio, que também não mediu esforços para que nós pudéssemos estar de volta, e até de volta quando é importante, né? Eleições acontecem de 2 em 2 anos, de presidente de 4 em 4 anos. E amanhã, conforme já falei hoje, eu, Valdir e o Cléo estarão aqui a partir das 5 da tarde divulgando. E no próximo sábado, dia 10, vai estar aqui o prefeito José Laércio Morales César. No próximo sábado, dia 10, a Colônia Bacas completa 37 anos. No próximo sábado, dia 10, vai ter a inauguração do novo empreendimento do meu amigo Chacha Peixe Chacha, aí de frente do Parque de Máquinas da Prefeitura Municipal de Salvador do Sul. Meu abraço à minha eterna segunda mãe, a Tilly. Hoje de manhã já dei um abraço na minha outra segunda mãe, a dona Líria Moira, né? E a dona Lourdes Weber e o Jacinto, que eu mandei ontem noite de vatos para ele ver se me escuta amanhã na rádio, né? Até agora não deram sinal de vida, né? Mas com certeza devem estar ouvindo nesse sábado maravilhoso. Fique ligado na melhor, fique ligado na rádio da comunidade, a Coqueluche da região. Nossa Salvador, vem aí ela, a Lili Hermes, e hoje sem se preocupar com o horário político, né? E eu volto a 1 hora da tarde com o show da tarde. Aproveite bem seu fim de semana. Quem for viajar para votar, vá devagar, vá com calma. Quem puder ficar aqui, tudo bem. Quem tem que justificar o voto, fazer o que? Justifica. Mas o bom mesmo é, como o Carizzi falou hoje na entrevista, é cumprir, né, com a sua obrigação de cidadão e ir votar amanhã, né? Vem aí, Bandinhas do Sul, né? O cheiro dela. Fui.

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1: 8:59.
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0: chegou o sábado. Muito bom dia, estamos no ar com o sábado de hoje, dia 3 de outubro de 2026. Muito bom dia. É uma alegria, é um prazer enorme estar contigo na tua casa, no teu trabalho. Excelente sábado. Bom dia aos nossos apoiadores culturais. Bom dia ao comércio. Bom dia, nossa amiga e nosso amigo que está por casa, curtindo, né? Fazendo aquele chimarrão, fazendo aquela faxina. Tudo mais o que o pessoal faz no sábado.
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0: Abençoado sábado a todos que estão com a gente também através do app, através da internet em outros municípios, outras localidades. Sejam bem-vindos à nossa programação.
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0: 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Entra aqui na Nova Salvador FM através do WhatsApp, através do Facebook.
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0: 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Também você vai acompanhar no sábado o recadinho da Hurry Up Idiomas.
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Muito bem, a gente traz agora o sertanejo. João Carlos Moirer trouxe bastante bandas, né? E a gente vai mudar um pouquinho nesse início do sábado. Muito bom dia!

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1: Muito bom dia para a Reni e o Carlos Lourens. Bom dia, minha querida amiga. Bom dia, um beijo. Abençoado sábado para vocês. Tudo de bom. Também na nossa companhia, vamos mandar um bom dia muito especial para a Laide Malman.
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1: Obrigada, Lili. Aqui de Arroio Canoas, Laide Malman. Bom dia, Laide. Tudo bem?
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1: Daqui a pouquinho a gente vai trazer uma bandinha bem bacana, tá bom?
2: Lá.
1: E agora eu vou trazer o recadinho dele, que é meu super amigo, que é o Murilo. Fala, Murilo, como é que tá aí?
4: Oi, Lili, aqui é o Murilo da Brasseria Artel. Manda uma música aqui pra nós. Eu quero a música Colo de Menina do Traia Véia.
1: Boa pedida, hein? Boa pedida. Traia Véia com Colo de Menina. Traia Véia canta essa música Colo de Menina com o João Gomes, né? Um abraço a toda a família, essa família maravilhosa, sempre apoiando a Nova Salvador FM, que é a Borracharia e Pneus Hertel. Pessoal da Pneus Hertel, toda a família Hertel, um abraço para vocês, especial Murilo, que sempre que pode, manda aquele alô especial demais para nós. Viu, Murilo? Um abraço e bom final de semana. Traia Véia canta com João Gomes, Colo de Menina.
3: Senhoras e senhores, com vocês, nosso amigo João Gomes.
5: Vamos embora, rapaz.
3: Bora, moço.

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0: Então, bora viver que deste mundão não se leva nada, não adianta. Então, viva, faça o seu melhor, curta o sabadão. São 9h45, vem comigo.
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0: Galerinha do bem, tá ali. A pergunta do Facebook é a seguinte:
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0: o que é o que é? Eu tenho dentes, mas eu não mordo.
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0: Eu giro o dia todo com o boi.
1: Lá,
0: e o que sai de mim é bem docinho. O que é?
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0: Vai lá no Facebook, olha a foto, responda, interaja, entra aí na nossa corrente de amizade deste sábado.
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Bom dia, meu amigo Keva. Bom dia, dona Ieda. A toda a família, aquele abraço especial e a toda a comunidade. 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Show de bola, né? A gente tem um carinho muito especial por essa família, por essa comunidade. Um ótimo sábado para todos vocês. Mais música chegando, 9h48, vem comigo. E claro, pede a tua música preferida na programação.

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4: Good morning, audience. Buenos dias, oyentes. Bom dia, ouvintes da Rádio Nova Salvador. Aqui está a professora Cléria, da Hurry Up Idiomas, para o programa Sábado. Hoje com uma dica em espanhol. Você sabia que o portunhol pode te colocar em apuros? No espanhol, existem palavras que parecem português, mas mudam completamente de sentido. São os falsos amigos, e eu já falei em outros programas sobre eles. Mas imagine que você está em um restaurante em Buenos Aires, ou Madrid, e quer elogiar a comida. Se você disser para o garçom que o prato está exquisito, parabéns, você acertou, porque exquisito em espanhol significa delicioso e excelente. Presta atenção na pronúncia, exquisito. Mas cuidado, se você disser que a comida está esquisita, esquisita com S, o garçom vai achar que o prato está estranho ou ruim. E na hora de pedir a conta, se você pedir uma propina, não se assuste com a cara do atendente. Propina, em espanhol, significa simplesmente gorjeta. Nada de suborno, viu? Fiquem ligados para mais dicas de espanhol no nosso próximo encontro. Hasta luego!
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12: 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Pessoal que vem participando, a foto está disponível no Facebook. Olha, vou dizer, é algo bem antigo mesmo, mas muitos vão identificar, muitos vão dizer, nós tínhamos em casa uma dessas. O que é o que é? Eu tenho dentes, mas eu não mordo. Giro o dia todo com o boi e o que sai de mim é bem docinho. O que será? Responda aí no WhatsApp ou através do Facebook. Participando da nossa programação, nosso amigo Hilário Rainer, um abraço a toda a equipe Benoit, Salvador do Sul. Sueli Franz, a Sueli deve saber bem, né? Tinha antigamente. Roseli Schmidt, muito bom dia. Libete Saltier de Oliveira, Miriam Roden, um abraço no Sagrado Coração para ti e pro Antônio. Bernadette Magel também respondendo a nossa pergunta de hoje. Vai lá no Face, responde. Entra na brincadeira, faz bonito. Sabadou com as bandas do Sul, tem o grupo Festerê com apartamento 104. Essa aí a Venícia gosta, né, Venícia? Um abraço, Venícia Horta e toda a família aí que na sintonia na linha do meio, né?

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5: Muito bem, uma pausa para os recadinhos na nossa programação. São 10h25. Bom trabalho para quem está no seu ambiente de trabalho, amigo da construção, amigo do comércio, amiga do comércio. Bom dia. Pessoal dos bares, lancherias e restaurantes. Vamos que vamos, né?
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5: 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Bom demais, pessoal está respondendo e eu quero trazer aqui ao vivo o meu amigo Egon Kunstler. Muito bom dia, Egon.
6: Bom dia, Lili. Que saudades dos programas da Rádio Nova Salvador que estavam fora do ar por motivos de temporal, né? Mas desejo a todos os ouvintes um ótimo sábado, um bom fim de semana. Hoje tem Ritchie em São Benedito lá. E eu vou dizer em alemão, Zuckerwalze. An den Jahren hat man immer den Zucker abgehauen, an die Walze hingefahren, dann hat man die Ochse angespannt und hat die gewalzt, die gut ist Zuckerbrick, alles abgehauen, was außen gut ist. Hoje ainda sou eu seu peço lá para os cunhados que ainda vão encanar para me mandar um litro de guarapo. Um abraço e, se possível, tocar uma música com os signos. Um abraço para todos os ouvintes da Nova Salvador. Bom fim de semana.
5: Muito obrigada, igualmente, Egon. Hoje tem Ritchie, mas que maravilha, que legal, bom baile para vocês. Então, o nome em alemão é Zuckerwalz, que legal. Pessoal tá respondendo a charadinha de hoje, a Lancheria e Confeitaria Três Marias tá respondendo. Um abraço para todos vocês aí, a Maria, né? Todos que estão auxiliando na cozinha, o Hilário, o meu amigo Cole. Bom dia, Cole. Alles gut. Abração e bom trabalho para vocês. Simone Ana Arnold, bom dia, querida Lili. Eu quero uma música ao meu marido Amande, o meu filho Bruno. E a resposta é, e dela sai a guarapa, que é bem docinha. Que maravilha, que legal. Tenho saudade de tomar guarapa. Faz anos, eu gosto bastante. Muito bom dia, Lília, eu quero a música Valsa do Amor dos Atuais a todos os ouvintes e a vocês da rádio. Ótimo final de semana, pra ti também, é a Neuza Klein participando. Terezinha em Roque Jungues, bom dia. Nova Salvadora mais querida, eu peço a música do Rick Renner, Nós Tropica, Mas Não Cai. Bora lá, um abraço para esta dupla maravilhosa, esse casal maravilhoso que é a Tere e o Rock Jungues. Um abração e ótimo final de semana para vocês. Vem comigo, cola aqui no sábado o quê? Ah, vai ser bom. Os signos. Já que estão se preparando pro Ritchie, né? Motorot pediu, tocou, pede a tua também.

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0: 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Vamos seguindo na programação do Sabadão, é 10h37, te anima, rapaz, participa aqui. E aí, minhas queridonas, vamos lá? Vamos mandar aquele oi especial, que é bom demais. José Maurício Kuhn, bom dia, Lili, minha amiga, abraços, abençoado final de semana. Pra ti também, Maurício, pra tua esposa Bernadette. Maria Martim Bianco, muito bom dia. Lucena Bono, um abraço pra Lucena. A Lucena está respondendo. Abençoado final de semana a todos nós, Deus sempre no comando, para ti também e para toda a tua família. Abração para Lucena Bon, que sempre nos acompanha de Santa Rita. Um abração para todos vocês. A Maria Martim Bianco desejando um final de semana a todos. Helena Boto, bom dia, Helena. Tarcísio Werner, bom dia, abençoado final de semana. Em alemão se fala Zuckerwals, isso aí. Vomar Dressler, bom dia, respondendo a charadinha. Bom dia, Angelino Celal. Nair Donati, bom dia, Nair, um grande abraço para vocês. Maria Odete Valizão Zefski respondendo. Simone Ritter, Sucra. Ah, Simone foi mais. A Simone falou o alemão, aquele alemão. Zucra Roer Mille. Eu não sei ler isso, viu? Mas ela escreveu certinho mesmo, assim como é. Que legal. Que o tempo permaneça assim, verdade. É, a gente tá bem enjoado de chuva, né? Também participando aqui da nossa charadinha de hoje, a Ligiane Nykamp. E a pergunta de hoje é, o que é o que é? Eu tenho dentes, mas não mordo. Eu giro o dia todo com o boi. E o que sai de mim é bem docinho. É fácil demais, porque tem até foto ali, né? Venícia Hort, muito bom dia. Uma música dos atuais para minha família e os ouvintes, em especial minha linda e grande netinha Elisa. Vamos lá trazer os atuais para ti e para toda a tua família. Um beijo. Vanessa Maria Ian Mensch, bom dia. Acertou. Um grande abraço para Vanessa Ian Mensch. Também na nossa audiência, o Gelson, obrigada por responder a pergunta de hoje. A Laide Malman também. Nair Freitas, bom dia. Um abraço para a turma de Encruzilhada do Maratá. Alô, Encruzilhada do Maratá, um abraço para vocês, tudo de bom, em especial para Nair Freitas na nossa companhia. Vem comigo, agora tem os atuais.
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0: Coisa linda, meu irmão. Tá louco. Que prazer
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3: Vamos lá, hein? Vamos seguindo. César Moreno cantando com Grupo Bailaço, a Gauchinha. 10 horas mais 50 minutinhos.
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3: E a nossa pergunta de hoje em alemão, tem o nosso alemão aqui, a gente fala Zugkrawalz. Mas olha, no alemão, o alemão. É, a palavra em alemão Zuckerrohrmühle. Acho que é isso, né? Zuckerrohrmühle. Zuckerrohr, cana de açúcar. Mühle é moinho, moedor.
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3: Vocês respondem lá em português que eu já dei a resposta em alemão, né? Vamos lá, a gente vai seguindo por aqui, juntos, através das ondas amigas da Nova Salvador FM, de volta à normalidade, através do seu dial 87.5, ó, no app, na internet, neste mundão afora também. Vai lá no Facebook, curte, comenta, né? Faz aí o comentário, pede a tua música preferida. Legal demais ter a companhia de vocês.
4: Vamos que vamos.
3: Alô, São Pedro da Serra, um abraço, comunidade amiga.

0: Juntos na nossa programação, juntos por aqui, sempre, né? 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
0: 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São 10h53 e agora tem Champions.

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3: Good morning, audience. Buenos dias, oyentes. Bom dia, ouvintes da Rádio Nova Salvador. Aqui está a professora Cléria da Hurry Up Idiomas para o programa Sábado. Hoje com uma dica em espanhol. Você sabia que o portunhol pode te colocar em apuros? No espanhol, existem palavras que parecem português, mas mudam completamente de sentido. São os falsos amigos, e eu já falei em outros programas sobre eles. Mas imagine que você está em um restaurante em Buenos Aires, ou Madrid, e quer elogiar a comida. Se você disser para o garçom que o prato está exquisito, parabéns, você acertou, porque exquisito em espanhol significa delicioso e excelente. Presta atenção na pronúncia, exquisito. Mas cuidado, se você disser que a comida está exquisita, exquisita com S, o garçom vai achar que o prato está estranho ou ruim. E na hora de pedir a conta, se você pedir uma propina, não se assuste com a cara do atendente. Propina, em espanhol, significa simplesmente gorjeta. Nada de suborno, viu? Fiquem ligados para mais dicas de espanhol no nosso próximo encontro. Hasta luego!
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4: Muito bem, seguimos com o Sabadão. São 11h06, 11h06. Indecisão de eleitores e dobradinhas conduziram a eleição do Rio Grande do Sul no primeiro turno. O estado tem, segundo pesquisa da Quest, um a cada eleitores sem saber em quem vai votar no domingo. Candidatos ao governo disputam voto de 8,5 milhões de eleitores em 497 cidades gaúchas. Vamos ver quais são as leis que estão em vigor no Rio Grande do Sul. O estado do Rio Grande do Sul, as regras em vigor para o domingo das eleições baseiam-se nas diretrizes nacionais estabelecidas pela Lei das Eleições, pelo Código Eleitoral e pelas resoluções normativas do Tribunal Superior Eleitoral, além de decisões específicas para o Rio Grande do Sul. O funcionamento legal e as restrições aplicadas no território gaúcho durante o domingo de votação dividem-se em pilares fundamentais: o consumo e venda de bebidas alcoólicas, a lei seca. O Rio Grande do Sul não adota lei seca estadual. Isso significa que bares, restaurantes e supermercados estão autorizados a vender e comercializar bebidas alcoólicas normalmente no domingo. Sobre a autonomia local, a Justiça Eleitoral gaúcha mantém a autonomia dos juízes eleitorais. Portanto, um magistrado pode individualmente emitir uma portaria proibindo álcool em uma determinada comarca ou município, se entender que há risco para a ordem pública local. sobre o funcionamento do comércio e direitos trabalhistas. A abertura é permitida. O domingo da eleição não é considerado feriado nacional para fins laborais comerciais. O comércio de rua, shoppings e supermercados podem abrir, desde que respeitadas as convenções coletivas de trabalho, CCT, de cada categoria e município. As empresas que funcionam no domingo são obrigadas por lei a garantir tempo suficiente para que seus funcionários se desloquem e votem, sem que haja qualquer desconto salarial ou necessidade de compensar as horas utilizadas. Impedir ou dificultar o exercício do voto é crime eleitoral. Combate ao assédio eleitoral é estritamente proibido constranger, ameaçar ou prometer vantagens aos trabalhadores em razão de suas escolhas políticas dentro do ambiente profissional. Sobre as manifestações individuais, o eleitor pode manifestar sua preferência de forma individual e silenciosa. É permitido o uso de bandeiras, broches, distintos, adesivos e camisetas de candidatos ou partidos. É proibido boca de urna, aliciamento e distribuição de materiais, propaganda digital. O horário das eleições funciona rigorosamente das 8 às 17 horas no horário de Brasília. Para votar, o cidadão gaúcho deve apresentar um documento oficial com foto. Pode ser RG, CNH, passaporte ou carteira de trabalho. É totalmente proibido entrar na cabine de votação portando aparelhos celulares, câmeras fotográficas ou qualquer equipamento que possa registrar o seu voto. É sugerido levar anotada a cola eleitoral num papel impresso ou escrito à mão. São 11h10, seguimos por aqui com mais música.
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4: E vamos lá, nossa charadinha de hoje, pessoal respondendo, vai lá no Facebook, olha a foto e responde, assim como fez a Cirlei Seva. Bom dia, Lili. É para moer cana. O meu pai tinha uma dessas e era muito divertido. Colocávamos os bois para puxar. Se puder tocar a música Vestido Colorado para o Xande, mas claro. Bom dia, Xande, meu amigão. Um beijão para ti, tudo de bom, viu, Xande? Vamos trazer já na próxima o Vestido Colorado. Lorene Maria Kunstler na nossa audiência, muito bom dia. Eli Neumann, desejando um ótimo final de semana a todos. Eli Neumann, para ti também um beijo e um ótimo fim de...

0: Oi, lindona, estou na escuta. Deixa. Oi, lindona, tudo bem? Sirlei Antunes na nossa escuta. Um beijo, minha linda. Pede a tua música preferida e a gente vai trazendo por aqui no Sabadão, tá bom, Sirlei? Alô, Fibo! Joga pro lado. Deve estar também com abstinência do microfone, né? Ficou aí uns dias fora do ar. Um abraço ao nosso colega Fibo e toda a equipe Benoite. Muito bom dia, José Silvério Rainer e André em Pareci Novo. Um bom fim de para vocês. Também um grande abraço ao nosso amigo Michael, que está na sintonia. Maria Ritter, bom dia. Liliane Vone, um grande abraço para você. Sabadou!
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0: Não mandou o áudio do Sabadou, só escrito.
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0: Ilza Maria, um beijo. Tava com saudade das minhas meninas. Vamos lá então a pedidos, depois a gente traz Amado Batista, Rick Renner, tem vários pedidos na programação. Alex Dias canta De Vestido Colorado. Quero ver o Xande a milhão agora dançando junto.
2: Vamos cantar? Alex Dias com o Sérgio Cantos, vamos lá.

0: Na verdade, Xande, deveria se chamar de vestido azul, né? Tá meio... isso não fica bom, né, Xande? E aí ele fica brabo comigo essa hora, tá? É, o Xande. Xande, tá chegando o Natal? Tá quase aí? Ah, falta pouco. Vou aí te levar aquela camiseta do Grêmio. Tu vai ficar feliz da vida, guri. Pode deixar. Vamos lá que tem mais música chegando. Vamos dar aquele bom dia muito especial também para a Leonice. Oi, Leo. Tudo certo aí? Leonice Weschenfelder dizendo assim. Das Isen Vals. Muito bom. É... Sucra Vals, né, Leo? Um beijo! Que legal! Um abração pra ti, tudo de bom. A Andressa Thaís Dressler quer curtir música da banda Chopão. Tudo bem, Andressa? Tudo legal? Vamos sim, vamos trazer a super banda Chopão na sequência. Um beijo pra ti, Andressa Dressler, toda a tua família, enfim, todos que estão na nossa companhia. Vem comigo, porque agora os quatro Galdérios estão chegando com o Zoião de Capão.
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0: E vamos que vamos. Tá na faxina, então te anima com os quatro Galdérios.

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6: Vamos lá então, seguimos por aqui. Vocês daí me contem, estão fazendo o quê? Agora 11:23, encaminhando o almoço, quem sabe? Vai ter o que de almoço hoje? Ah, pode fazer vontade, faz. Provoca!
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6: E o Xande Sevaldo me mandou um vídeo junto com a sua mãe Cirlei dançando a milhão, hein, Xande? Que maravilha, eu gosto de te ver assim, bem feliz da vida. Um abraço e um beijo pro Xande, pra mamãe, pro papai.
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6: Muito bom dia, dona Sidônia. Sidônia Peixe está aí na nossa companhia. Lucena Renzel, um beijo, Lucena. Bom dia. Maria Inês Roden também respondendo a charadinha de hoje. Participe, entre na brincadeira. O que é o que é? Tenho dentes, mas não mordo. Eu giro o dia todo com o boi. E o que sai de mim é bem docinho.
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6: 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Agora vem a banda Champagne com O Galo. Essa é nova. Eu gostei dessa música, O Galo.

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2: Pedido da Neuza Klein. Bom fim de Neuza, um beijo. Acertou a charadinha de hoje.

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2: Super Banda Chopão. É o pedido da Andressa. Bom dia.

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3: Muito bem, juntos com o Mega Goglio, que tem oportunidades para você, vamos fazer o nosso giro de notícias. Rio Grande do Sul entra em alerta para temporais, granizo e ventos acima de 90 km por hora neste sábado. O Rio Grande do Sul entra em alerta para uma nova rodada de temporais. A previsão indica condições para tempestades severas, com possibilidade de granizo, chuva intensa e rajadas de ventos que podem superar os 90 km por hora. Segundo a Climatempo e a Defesa Civil Estadual, as áreas de maior atenção abrangem o Oeste, Campanha, Centro, Missões, Noroeste, Norte, Vale, Serra, Costa Doce e parte da região metropolitana de Porto Alegre. Os acumulados podem variar entre 20 e 50 milímetros por dia, com pontos que podem chegar a 90 milímetros, especialmente nas Missões, Centro, Vales e Costa Doce. A instabilidade está associada à atuação de uma área de baixa pressão, que favorece a formação de um ciclone extratropical próximo ao litoral gaúcho, ligando para a organização de uma nova frente fria. A situação exige atenção também porque diversos rios do estado, eles permanecem com níveis acima do normal após os volumes de chuva registrados nas últimas semanas. No domingo, dia 4, quando ocorre o primeiro turno das eleições, a frente fria avança pelo sul. No Rio Grande do Sul, porém, a tendência é de redução da chuva em grande parte do estado durante a tarde de domingo. Mais informações em destaque para hoje. Carro despenca de ponte após colisão com caminhão na IRS 122 em Bom Princípio. Um automóvel despencou de uma altura de aproximadamente 10 metros após colidir com um caminhão na noite desta sexta-feira. O acidente ocorreu por volta das 19 horas no KM 26, próximo ao acesso ao município e ao posto do Comando Rodoviário da Brigada Militar. A colisão envolveu um Volkswagen Cross Fox emplacado em São Pedro da Serra e um caminhão Mercedes-Benz com placas de Paraí que transportava combustível. Conforme o Comando Rodoviário da Brigada Militar, com base no relato do caminhoneiro e nos vestígios encontrados no local, o Cross Fox trafegava pela alça de acesso de Bom Princípio, a IRS 122. Ao ingressar na rodovia pela faixa da esquerda, o automóvel colidiu lateralmente contra a parte dianteira esquerda do caminhão, que seguia no sentido capital Serra pela faixa da direita. Com o impacto, o carro foi projetado contra a mureta da ponte e acabou caindo entre os vãos das pistas, despencando de aproximadamente 10 metros. O motorista e a passageira do Cross Fox, de 52 e 51 anos, sofreram lesões e foram socorridos por equipes da CSG. E ambos foram encaminhados à UPA de Bom Princípio, até o momento sem informações detalhadas sobre o estado de saúde dos dois que estavam no Cross Fox, carro emplacado em São Pedro da Serra. Giro de notícias juntos com o Mega Goglio, são 11h53. E a pedidos a gente traz por aqui Rick Renner, né? Pra ter e pra todos que estão em nossa companhia. Nós tropica, mas não cai. Pediu, tocou. Alô, Tere, alô, Rock. Vem comigo, depois tem Amado Batista.

0: passionné. 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
2: Muito bem, meio-dia e 5, bom almoço. Obrigada pela tua companhia. Neste momento estamos em 24 graus, tempo parcialmente ensolarado em Salvador do Sul. Mínima de hoje, sábado, 11 graus, máxima 27 graus. Umidade relativa do ar em 66%, ventos a 10 km por hora. Por enquanto, não temos a previsão de chuva confirmada para hoje na nossa região. Alguns pontos do Rio Grande do Sul, sim, já está confirmada. Amanhã é domingo, dia de eleição, 4 de outubro, mínima de 12 graus e máxima de 21 graus, volume do dia previsto de chuva 0,4 milímetros, chuva localizada apenas em 20% do território. E aí, na segunda-feira, sim, na segunda está confirmada em 80% a chuva para Salvador do Sul. A mínima da segunda-feira em 12 graus, máxima 18 graus. Volume de chuva previsto para 12,4 milímetros. Essa chuva deve se intensificar entre meio-dia e 4 da tarde amanhã, se intensificando para as 20 horas de amanhã, não, desculpa, de segunda-feira. 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Vamos trazer mais música na programação. Na sequência, chegando por aqui, Hugo e Thiago com 8 segundos. Um bom almoço! Quem mais está aí almoçando? Envia o teu recadinho, a tua foto. Obrigada pela companhia.

0: chegou a vez. E a gente vem de gaúcha também no sábado. Alô, Andrei! Alô, Gilmar! Leonice Schmidt! Boa tarde!
1: Essa é a história!
0: O gaúcho da fronteira!

O gaúcho da fronteira. Pronto, meio-dia e 15. Obrigada por deixar e autorizar que eu entre na sua casa, almoce junto contigo e com a tua família. Falar em almoço, a Isolde Doiner. A Isolde Doiner disse: quer saber o que eu estou fazendo? Sim, eu perguntei: o que é que vocês estão fazendo? É, doce de cidras para o buffet de sobremesas da Festa do Coral Sempre Viva de Campestre Alto, que vai ser no dia 11 de outubro. Não percam, venham provar essa gostosura. Mas olha, Isolde, que maravilha, hein? Fiquei com vontade de provar, sim. Um abraço, então. Estão todos convidados para a Festa do Coral Sempre Viva de Campestre Alto, que será no dia 11 de outubro. Muito bom dia ou boa tarde, né? Ilva Wortmann Becker, Ivone Patzlaff, também respondendo a charadinha de hoje. Neuza Schitz, ô parent, tudo bem? Um beijo pra ti, Neuza. Liane Kipper Dapper também respondendo a charadinha de hoje. É bem simples, é bem fácil. Entra no Facebook ou no status do WhatsApp da rádio e me diga: o que é o que é? Tenho dentes, mas não mordo, giro o dia todo com o boi. E o que sai de mim é bem docinho. Vai lá e responde. Vamos também falar de esportes. Olha só, hoje, dia 3, sábado, é dia de bola rolando pela segunda Copa do Vale Master. É a Taça Sicredi, aqui de Salvador do Sul, a Taça Sicredi no Campo da Sul, Salvador do Sul. 1:30, o confronto é entre Tupandi e Maratá. Às 3:15 da tarde, Salvador do Sul versus Barão. Venha prestigiar e torcer pelo nosso selecionado. Então, hoje na SUS, você confere o dia de bola rolando pela segunda Copa do Vale Master Taça Sicredi no Campo da SUS, com início às 1:30, certo? Mais música gaúcha na programação com João Luiz Correa. Taca-lhe pau. Bom almoço, Leo, Leonice Weschenfelder. Alô, amigos de São Pedro da Serra, cadê vocês? São Pedro do Maratá.

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0: vem.
1: Então vamos lá, meio-dia 28.
0: Dia pra cima e canta com Lucas.
1: Já almoçaram?
0: Deixa pra lá.
1: Tô... Sábado muitos almoçam mais tarde, né? Então beleza, bom almoço pra quem já almoçou, uma ótima tarde, ótimo sábado.
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1: 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Meio-dia e 33, agora tem JJSV com Morena. Ah, mas antes eu quero dar os parabéns para quem adquiriu a ficha para o Galeto Pegue Leve, promovido pelo coro Reverb. A Maria Inês Roden mandou foto, está degustando galeto gostoso, temperado com acompanhamento, o Peg Leve, que a gente divulgou aqui, do couro Reverb. Parabéns aos que contribuem, né? Fortalecem esse, o couro Reverb, que incentiva os adolescentes, né, a participarem de um coral. Isso é muito bonito, parabéns. Bom apetite para ti, Inês. E mais uma vez, obrigada e parabéns aos que adquiriram e colaboraram com o grupo Reverb, o coro, com mais este evento que faz toda a diferença para eles estarem adquirindo seus novos uniformes.

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Estamos no Outubro Rosa. Outubro Rosa, de mulher para mulher, cuide da sua saúde, né? Faça os exames, faça o seu preventivo, não deixe para depois, viu? Faltam 15 minutinhos. Outubro Rosa e a nova lei que reforça os direitos das mulheres no trabalho. O Outubro Rosa de 2026, ele chega com uma novidade também no ambiente de trabalho. Desde abril, a lei 15.377/2026 passou a exigir que as empresas disponibilizem aos empregados informações sobre campanhas oficiais de vacinação, HPV e prevenção dos cânceres de mama, colo do útero e próstata, além de promover ações de conscientização e orientar sobre o acesso a serviços de diagnóstico. Para entender melhor o que muda, as informações da advogada trabalhista Juliana Aguiar diz que ela explica, né, quais são as novas responsabilidades das empresas e quais direitos os trabalhadores já tinham garantidos pela legislação. O que muda, a principal mudança é a criação de um dever expresso de informação e conscientização. As empresas devem disponibilizar aos empregados informações sobre campanhas oficiais de vacinação, HPV e prevenção de câncer previsto na lei. A legislação também determina que os trabalhadores sejam orientados sobre acesso aos serviços diagnóstico e informados sobre a possibilidade de ausência do trabalho para a realização de exames preventivos. Na avaliação da especialista, isso faz com que a prevenção deixe de depender apenas de iniciativas pontuais das empresas e passe a integrar suas responsabilidades de informação relacionadas com a saúde dos empregados. Posso falar ao trabalho para faltar ao trabalho para fazer os exames preventivos? De acordo com a advogada, sim. E esse direito não nasceu agora. A CLT permite que o trabalhador deixe de comparecer ao serviço por 3 dias a cada 12 meses de trabalho para a realização de exames preventivos de câncer, desde que a realização dos exames seja devidamente comprovada. Essa possibilidade está prevista desde 2018 no artigo 473 da legislação trabalhista. É direito, sim, tirar três dias a cada 12 meses para a realização de exames preventivos de câncer, desde que comprovado. Seguimos por aqui e claro que na sequência vem João Carlos Moirer. Ele apresenta o show da tarde de hoje. A resposta do nosso que é de hoje, o que é o que é? Eu tenho dentes, mas eu não mordo. Eu giro o dia todo com o boi e o que sai de mim é bem docinho. A resposta para quem respondeu engenho ou moedor de cana de açúcar está certa. Pessoal que respondeu em alemão, Zuckerwalz, também está muito certo. Parabéns. Obrigada pela companhia de vocês e na sequência vem João Carlos Moirer para te fazer a alegria, né? A alegria desta tarde linda de sábado. As mulheres, nós estamos no Outubro Rosa, cuidem-se. Para vocês, essa música que finaliza com Rosas Vermelhas. Afinal de contas, todas as mulheres merecem lindas rosas vermelhas. Beijo, até segunda, hein? Tchau, tchau.

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7: 13:06, até há pouco você esteve na companhia da minha colega Lili Hermes. A partir de agora, estou substituindo a Tita enquanto ela goza suas merecidas férias. E a partir de agora fico com você até o momento que Deus me permitir ficar com você. Se for até as 13, até as 13, se for até as 4, até as 4, se for até as 6, vai ser até as 6. Mas enquanto que eu estiver aqui, quero a sua participação no Show da Tarde desse sábado, através do Fone Whats 998959401. Como você ouviu na abertura da chamada do Show da Tarde da Tita, vai ser uma variação de música, música de todos os estilos para você, aqui na melhor, na Nova Salvador FM, que amanhã, a partir das 5 da tarde, vai fazer a cobertura ao vivo aqui dos estúdios da Rádio Nova Salvador, das eleições do estado do Rio Grande do Sul, do Brasil e também por todos os estados onde tiver interesse em saber os resultados. Estarão aqui o Valdir e o Cléo e a equipe, depende da formação que eles fizeram, né? Estou só pedindo para você amanhã ouvir a Nova Salvador, ficar sabendo dos resultados aqui nas ondas amigas da Nova Salvador FM. 13:07, inicia assim o Show da Tarde.

Muito bem, Salvador Sul, 13 horas 17 minutos. Para quem não entendeu, 17 minutos eu aí, né? 17 minutos eu aí. Não é legal, lembrando que amanhã é dia de nós termos o direito à cidadania. Amanhã é dia de votar, né? Amanhã é dia de votar. E você deve, né, votar, né? Não vou dizer em quem você é para votar, mas quem me conhece sabe quem eu vou votar, mas isso é eu, né? Então você vai votar e depois vamos esperar a partir das 5 da tarde aqui na Nova Salvador FM, né? Das eleições do estado do Rio Grande do Sul. Lembrando que para votar amanhã não esqueça de levar a colinha, né? O primeiro voto é para deputado federal. O segundo voto, né, é para deputado estadual, né? Depois você vai votar em dois senadores, né? Depois você vota para governador e o último voto, sexto voto, é para presidente da República. Leve uma colinha junto para não esquecer, porque senão, como são 6 votos, vai demorar muito, né? E não esqueça, depois que você clicou o número dos seus candidatos, e confirmar, tá bom? Tá chegando aí a homenagem da Heidi Ribeiro lá em São João, na nossa companhia também a Miriam Maria Roda, no Sagrado Coração Arroio Canoas. A Miriam Roda, minha nova amiga do Face, que legal. Ricardo de Nova Hearts, né? Me mandando uma mensagem aqui, né? Legal, deixa eu ver o que ele mandou aqui. Ah, o Radinho de São, ouvindo a Nova Salvador. Que legal, Ricardo, né? Show de bola, né? Show de bola. Um abraço à sua esposa Patrícia, ao Richard, aí Nova Hearts. Também tem a participação aqui da Neuza Klein, de Campestre Alto, né? Vou tocar umas músicas agora que combina com a cara da Neuza Klein. Combina com ela, olha só.

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2: Isso aí, a Nova Salvador 87.5 FM, o show da tarde, né? Hoje estou mais uma vez substituindo a Tita, que está gozando férias, pelo que fiquei sabendo hoje de manhã, deve estar na Alemanha, né? Mas no dia 13 e o dia 14 de outubro ela vai estar de volta. Até lá, a gente segura as pontas por aí. Olha, você pode participar do nosso programa, fazer o seu pedido musical através do Fone Whats 9 98 95 94 01. Falei 9 98 95 94 01. Quero mandar um abraço pro professor Hilário Graf. O Hilário Graf me pediu a música Vai dos Atuais. Vai dos Atuais. Eu respondi para ele no Whats que eu não tenho essa música, né? Não tenho essa música. Se ele puder solicitar outra do gosto dele, eu vou atender com certeza. A Miriam Maria Arondo, lá na Copacabana, fez sinal de positivo, que ela é minha amiga mesmo no Facebook, desde essa semana, né? O Gilmar me pediu, ganhei um prêmio. Olha, eu vou ter que olhar na postagem da Lili, depois eu digo se você ganhou ou não ganhou, tá bom? Estamos na Semana de Salvador Sul, 63 anos, serão completados dia 9 de outubro. E claro, você está ouvindo desde as 6 horas da manhã muitas mensagens das pessoas que confiam e acreditam no trabalho da Rádio Nova Salvador. E essas mensagens vão rodar até o sábado, dia 10, né? É legal, lá depois do feriado de 12 de outubro, a gente já vai começar a divulgar amplamente aqui o baile da escolha das soberanas, dia 6 de novembro, lá no Parque da Festur, né? Já temos todos os apoiadores e com certeza agradecemos a todos de coração. Vem aí, banda legal, vai!

Vamos lá em Salvador Sul, né? Em Salvador Sul agora, 13h47, esse é o show da tarde. Nosso ato para você fazer o seu pedido musical é 998959401. Falei 998959401. O pessoal tá jogando baralho aí no bar, né? Ah, no bar aí da Vila Nova, né? No bar do Passarinho. A todos vocês que estão jogando carta aí, um bom jogo de baralho, que legal, né? Vamos lá, chegando aí, Portal da Serra, Fuja Louco.

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3: Vamos lá, 14 horas, 5 minutos, Fernando Minuto e Batsoi, boa tarde para você, o nosso Batsoi para você participar é 998959401, eu falei 998959401. A participação da Reni, do Carlos Lourens, do Morro Bela Vista, ligados conosco aqui na Nova Salvador FM 87.5 do seu dial. Agora sim, vamos em ritmo, né? De Tita Lutson.
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1: Este é o show da tarde dentro da programação da Semana de Salvador Sul, Salvador do Sul, que completa no próximo dia 9, 63 anos de emancipação política e administrativa, né? A dona Maria Ritter, minha grande amiga, boa tarde, João Carlos, boa tarde, Maria, faz homenagem para minha família, amigos, a vocês da rádio, grande abraço para a senhora também, dona Maria Ritter, né? Tem muita gente que eu vi hoje da terceira idade indo para baile, né? Eu acho que quer ir lá tomar algumas para ver se escolhe certo amanhã, né? 14 horas, 12 minutos, Xará e Timbaúva.

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1: Com certeza as melhores músicas passam por aqui. Olha, hoje o Brasil jogou lá na China, né? O terceiro amistoso dessa caminhada, né? Houve um empate com a Austrália, uma vitória por 4-2 contra a Austrália, e hoje o Brasil venceu a China por 4-0, né? Legal, né? 14 horas 24 minutos chegando aí, né? Vem eles, banda Céu e Cantos de Vestido Colorado. E quem não é colorado é sofredor, ó.
2: Vestido Colorado, vamos cantar? Alex Dias com Céu e Cantos, vamos lá.

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1: Vamos lá em Salvador Sul, 14 horas 35 minutos. Fena minuto e barra trai. Boa tarde. Contar alas curtas, alas pessoas. Não, esse é o show da tarde. Hoje ainda apresentado por mim, a Tita continua em férias, está, pelo que eu sei, lá na Alemanha. Vamos lá, José Silvério Rainer. Aí ele me manda a seguinte mensagem: ótimo final de semana a todos nós. Deus no comando, com certeza vai ser. Maria Inês Rodas, boa tarde, um abençoado final de semana a todos, que assim seja. Vem aí, banda modelo.

14 horas 46 minutos, fila no Fetson Minuto Pestrai. Fila no Fetson Minuto Pestrai. Este é o show da tarde aqui na Nova Salvador, né? Dentro da semana do município de Salvador do Sul, que completa na próxima sexta-feira 9 anos, dia 9, 63 anos com você. E não é só a nota 9, o Salvador do Sul é nota 10, com certeza, né? Mas na cara que barba.

0: Ah, o refrão é fácil, né?
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8: Tá todo mundo ligado na Nova Salvador FM no Show da Tarde. Obrigado pela companhia. Ó, estou recebendo a mensagem da Mara Muskov. Boa tarde, Mara. Na escuta do programa é um sábado de calor, de muito calor, e a previsão do tempo indica chuva para hoje à noite, né? E amanhã de manhã também. Então temos que votar amanhã abaixo de chuva, né? Nada nos espanta. Bem aí, no calor dos seus abraços.

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1: Muito bem, 15 horas 12 minutos, 15 horas mais 12 minutos. Hoje de manhã a Lili fez uma brincadeira, né? Ela sempre faz, né? Aos sábados de manhã. E ela botou uma imagem que é de uma moenda de cana, né? Uma moenda de cana, mas não houve sorteio, não houve sorteio. A Noeli Gelserbecker está me escrevendo aqui. Nós tínhamos uma no potreiro em Linha São João quando criança. Ah, também me lembro que meus dois avós, né? Dois avós, o Moirer, o Nicolau Moirer, e também o João Alfredo Schmidt, tinha uma moenda de cana. Também tinha em casa, né? Tinha uma moenda de cana. Uma pessoa que me recordo muito das moendas de cana é do Beno Franzen e Júlio Castilhos, né? Ele que, pelo que eu sei, foi o primeiro motorista de ônibus aqui no município de Salvador Sul. Beno Franzen, lá em Júlio Castilhos, né? Legal! Chegando agora para você, quando são 15 horas 13 minutos, buscar o JM Cheiro de Outro Alguém.

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1: Vamos lá, estamos dentro da semana do município de Salvador Sul. Salvador Sul completando 63 anos, né? E esse show da tarde é especialmente os meus conterrâneos, os munícipes de Salvador Sul, né, pelos seus 63 anos de emancipação política e administrativa. Nosso WhatsApp é 998959401. Falei 998959401. É só você mandar o seu pedido que a gente atende na medida possível. O Ricardo de Nova Hartz, Ricardo Fassbinder de Nova Hartz, quer uma música para Patrícia com sax Manchester e terceira dimensão, tá? E Lore Guevara, a primeira dama do bairro Estação, também mandando uma figurinha de boa tarde para a senhora também, aí no bairro Estação Cruz, que vem aí, para Patrícia, para o Richard, a homenagem do Ricardo, ó.

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8: Vamos lá, em Salvador do Sul, agora são 15 horas 31 minutos. E na minuto e barra fia contar. Nosso abraço é Liane Hans, né? Liane é moenda mesmo, moenda de cana. Legal? A música que eu acabei de rodar na programação da Nova Salvador FM se chama. Uma música da lá de Nova Hartz, do Sax Manchester, Sonho de Amor. São muitos amigos, o Careca e o Ricardo Fassbinder, né? E o Terceira Dimensão, eu toquei a música A Vocês de Coração, uma música antiga do Terceira Dimensão, mas que foi sucesso. E com certeza o Ricardo ofereceu para sua esposa Patrícia e para o seu filho Richard, tá? Deu tudo certo. 15h31, vem aí, né? Sai do

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3: Com certeza as melhores músicas passam por aqui na Nova Salvador FM. Que tal, né? Legal. É, vamos achar aqui uma música que eu quis rodar hoje tarde logo, cedo, e acabei esquecendo, mas como a minha memória não anda tão fraco assim, me lembrei agora, né? O espelho mostra a história. Vamos ouvir? Ó.

em Salvador do Sul agora, 15h43, 15h43, boa tarde pra você. Célia Maria Hort, prensa de cana, isso foi que a Lili pediu hoje de manhã, né? É, vamos lá, um grande abraço a você que não assume o que faz, a você que não assume o que faz, né? Quantas vezes eu falei, quando a gente acha que ninguém sabe, a cidade toda sabe. É. A pior coisa é mentira. Mentira tem perna curta, sempre teve, né? Vou fazer o quê, né? Mas se as pessoas não têm cabeça, nasceram no meio do mato, vou fazer aqui. Aqui quem fala é a Simone, produtora cultural da banda Hard Rock de Santa Maria. Entrei em contato, pois gostaria de encaminhar uma sugestão de pauta para divulgação. Bom, isso é com o Loivo, tá? Isso é com o Loivo, eu vou responder para você agora, porque eu vou rodar uma música que se chama Cusbertucci, Flor de Primavera.

Isso aí, você acompanhou aí? A Flor do Meu Jardim com Renata Paza, né? E Juninho aqui na Nova Salvador FM. Agora 15:50, 10 para as 4. Boa tarde para você. Vem aí mais música, Banda Passarela e Aninha Soares, Conta pra mim.

0: Incomparável. 4:02.
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4: Vamos lá, a gente vai ficando por aqui, mas fica aí uma programação especial para você até às 18 horas no show da tarde, programa da Tita, que em breve estará de volta aqui apresentando o seu programa, né? Agradeço mais uma vez a oportunidade e no próximo sábado, dia 10, ainda vou fazer o programa dela, né? E durante a semana também, a semana de segunda a sexta-feira, das 16h30 às 18 horas também estarei apresentando Bailanta, programa da Tita aqui na Nova Salvador FM. A vocês eu desejo um bom final de sábado, um domingo especial. Vote e não vote por emoção, vote com razão, né? Faça seu voto ser útil, né? E com certeza você vai acompanhar a divulgação dos resultados a partir das 17 horas amanhã aqui na Nova Salvador FM com o Valdir Schneider e o Cléo, né? A todos vocês, uma boa eleição, um bom fim de semana e a gente se encontra segunda-feira às 16h30 aqui na Nova Salvador. Fui!

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2: 4:30.
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1: 5 horas, 1 minuto.
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1: Cinco horas e 29 minutos.
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2: 6:02.
3: Bem-vindo, meu irmão, minha irmã, minha saudação, alegria de estarmos juntos para partilhar a palavra do Senhor, também a nossa caminhada pastoral. Minha saudação à paróquia São José de Roca Sales. Teremos alegria de estar nesta paróquia neste sábado para celebrar as crismas. Então, minha saudação ao Padre João Paulo, às lideranças da paróquia, aos catequistas, aos jovens crismandos e crismandas com o qual nós vamos nos encontrar. Também neste programa, escutando a palavra do Senhor, pedimos o Espírito Santo que ilumine a todos nós, que neste domingo teremos a missão de também participar como cidadãos das eleições gerais do nosso país. Que possamos participar deste momento, primeiro como cidadão, cumprindo o nosso papel, responsável também pela nossa sociedade, pelo nosso país, pelo nosso estado, mas também como cristão, ou seja, aquilo que nós cremos, os valores que nós recebemos do Evangelho de nosso Senhor, é hora também de iluminar a nossa consciência para que cada um, na liberdade, possa expressar aquilo que é mais cristão em nós, que o nosso voto seja uma semente para produzir bons frutos, que possamos lançar ali o sonho, a esperança, a vida, o amor e a paz, que possamos semear tudo isto para poder colher também com esperança frutos do reino de Deus. Para isso, nós vamos agora escutar a palavra de Deus, exatamente o Evangelho que nos prepara neste domingo, o Evangelho de Mateus, capítulo 21, versículos 33 a 43.

proclamação do Evangelho de Nosso Senhor Jesus Cristo segundo Mateus. Naquele tempo, Jesus disse aos sumos sacerdotes e aos anciãos do povo: escutai esta outra parábola. Certo proprietário plantou uma vinha, pôs uma cerca em volta e fez nela um lagar para esmagar as uvas. Construiu uma torre de guarda. Depois arrendou-a a vinhateiros e viajou para o estrangeiro. Quando chegou o tempo da colheita, o proprietário mandou seus empregados aos vinhateiros para receber seus frutos. Os vinhateiros, porém, agarraram os empregados, espancaram a um, mataram a outro e ao terceiro apedrejaram. O proprietário mandou de novo outros empregados em maior número do que os primeiros, mas eles os trataram da mesma forma. Finalmente, o proprietário enviou-lhes o seu filho, pensando: ao meu filho eles vão respeitar. Os vinhateiros, porém, ao verem o filho, disseram entre si: este é o herdeiro, vinde, vamos matá-lo e tomar posse da sua herança. Então agarraram o filho, jogaram-no fora da vinha e o mataram. Pois bem, quando o dono da vinha voltar, o que fará com esses vinhateiros? Os sumos sacerdotes e os anciãos do povo responderam: com certeza mandará matar de modo violento esses perversos e arrendará a vinha a outros vinhateiros que lhe entregarão os frutos no tempo certo. Então Jesus lhes disse: vós nunca lestes nas Escrituras: a pedra que os construtores rejeitaram tornou-se a pedra angular? Isso foi feito pelo Senhor e é maravilhoso aos nossos olhos? Por isso eu vos digo: o reino de Deus vos será tirado e será entregue a um povo que produzirá frutos. Palavra da salvação.

0: Meu irmão, minha irmã, acabamos de escutar o Evangelho, de São Mateus, capítulo 21, versículo 33 a 43, que nos coloca diante da parábola da vinha, parábola que percorre toda a Escritura como símbolo do povo de Deus e da nossa própria vida. Isaías canta o amor paciente do Senhor pela sua vinha, mas lamenta que ela tenha produzido frutos amargos. O Salmo 80 retoma esse tema, mostrando a vinha que chora o abandono e suplica por restauração. No Evangelho que nós acabamos de ouvir, Jesus atualiza essa parábola e a transforma em uma verdadeira história da salvação. Os servos enviados são os profetas, rejeitados e mortos. O filho é o próprio Cristo, lançado fora da vinha e assassinado. Mas justamente aí se revela o mistério. A pedra que os construtores rejeitaram tornou-se pedra angular. Aquilo que o mundo considera escarto, descarte, é assumido por Deus como fundamento da nova construção. Como olhar para este mistério? Deus não apenas cria, mas recupera aquilo que nós estragamos. A história humana, marcada por exclusões e violência, é transformada por Ele em lugar de salvação. O filho rejeitado torna-se o centro da obra de Deus. É a lógica divina que desconcerta. Nós usamos o bem para o mal, mas Deus usa até o mal para gerar o bem. Aqui está a chave. Pelos frutos se conhece a árvore. O reino não é privilégio de quem ocupa cargos ou títulos, mas de quem produz frutos de amor, justiça e misericórdia. O apóstolo Paulo nos recorda, na carta aos Filipenses, que esses frutos são tudo o que é verdadeiro, justo, puro e amável. A parábola nos interpela: que frutos temos oferecido ao Senhor? Muitas vezes queremos ser donos da vinha, esquecendo que ela pertence a Deus. Mas Ele continua confiando em nós, acreditando que podemos produzir frutos bons. E mesmo quando falhamos, Ele transforma nossos limites em pedra angular. O desafio deste domingo é claro. Não basta estar na vinha. É preciso ser vinhateiro fiel, que entrega frutos no tempo certo. Que nossa vida seja marcada por gestos concretos de amor, justiça e bondade. Que possamos reconhecer que até nossas fragilidades, quando entregues a Cristo, podem se tornar fundamento de salvação. Que o Senhor da vinha, paciente e misericordioso, nos ajude a transformar nossa existência em uma plantação fértil, onde cada ramo dê frutos abundantes de fé, esperança e caridade. Que esta palavra ilumine a nossa vida, ilumine a nossa missão. Meu irmão, minha irmã, nós estamos no caminho da nossa assembleia e sabemos que nós estamos preparando essa assembleia do dia 24 de outubro. Nós estamos rezando em nossas comunidades pelo bom êxito da assembleia pastoral. de cada paróquia virão três representantes, todos os padres, coordenadores das pastorais e dos movimentos, para uma bela assembleia no dia 24 de outubro. Agora a nossa oração. A oração que nós vamos fazer em todas as comunidades neste domingo. Para que a Assembleia Diocesana de Pastoral favoreça a escuta e o diálogo nas nossas comunidades através da conversão das relações, na missão de evangelizar anunciando Jesus Cristo. Rezemos ao Senhor. Senhor, escutai a nossa prece. Assim, nós estamos todos unidos para que a Assembleia Diocesana de Pastoral, que vai preparar as diretrizes da diocese, possa ser verdadeiramente um Pentecostes. Que Deus vos abençoe neste mês missionário, mês de Nossa Senhora do Rosário, mês da Padroeira do Brasil, Nossa Senhora Aparecida, que mês de outubro possa ser uma bênção para todos e que a missão esteja sempre no nosso coração. Que Deus te abençoe.
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1: 6 horas e 30 minutos.
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1: 7:01.
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1: Sete horas e 29 minutos.
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1: 8:01.
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1: estação. 8:29. 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

0: Olá, amigo. Olá, amiga. Sou o pastor Ezequiel Schachter. Esse é o Gotas de Felicidade. Deus tudo lhe dá. Dá a vida, a água, o ar, o alimento. Também internamente lhe dá inteligência, energia, saúde, força, virtude, sentimento. Ele pode suprir todas as suas necessidades e ama você. Lorival Lopes continua. Pense nisso. E quando você tiver um problema, uma dor, uma desesperança, recorra a Deus com confiança e sentimento. Ele sente você por dentro, age permanentemente a seu favor, mobiliza poderes que você desconhece, atenua os seus tormentos e lhe mostra aspectos novos nas suas questões. A sua crença em Deus é o seu maior poder. Amigo, amiga, bom fim de semana. Que a bênção do Todo-Poderoso Deus, Pai, Filho e Espírito Santo esteja sobre você. Amém.
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2: Nove horas, um minuto.
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